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3: O nosso destaque é o filme Efeito Borboleta. Este filme que foi um dos primeiros grandes destaques do ator Ashton Kutcher. Para você que gosta de um bom drama e filme fantasioso, vale a pena assistir Efeito Borboleta. Nele, Ivan, interpretado por Ashton Kutcher, é um jovem que luta para esquecer fatos de sua infância. Para tanto, ele decide realizar uma regressão onde volta também fisicamente ao seu corpo de criança, tendo condições de alterar seu próprio passado. Porém, ao tentar consertar seus antigos problemas, ele termina por criar novos problemas, já que toda mudança que realiza gera consequências em seu futuro. Efeito Borboleta, um ótimo filme para você, principalmente que gosta de filmes fantasiosos, vale a pena você assistir.
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4: Oi gente, Almanac Musical chegando, por aqui Eduardo Maidana. E hoje nós vamos falar de Kiss From a Rose, uma canção do cantor londrino Seal, lançada em 1994 para o álbum Seal II e que ganhou maior notoriedade como trilha sonora do filme Batman Forever, lembra? A música rendeu a Seal o Grammy Awards de 1996 como a canção do ano, além do prêmio de melhor cantor masculino. O sucesso foi tão grande que esteve em várias paradas de sucesso em todo mundo. A gente ouve agora um trechinho.

0: Almanac Musical de hoje fica por aqui e a gente volta amanhã. Tchau!
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1: Oba! Nesse domingo, dia 27, a premiação da MTV norte-americana VMA fará uma homenagem especial a George Michael. O tributo vai reunir Somber, Teddy Swims e Ray, três artistas de diferentes gerações que têm George como referência. George Michael ganhou 4 VMAs.
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13: Oba! Atenção, você que é fã do U2. A banda irlandesa acaba de lançar um novo single, Silêncio. Lembrando que nesse ano, o U2 já havia lançado novas músicas nos EPs Days of Ash e Easter Lily. E no ano que vem, teremos um álbum inédito.
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2: 22 horas e 8 minutos.
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1: Também tem a versão pra Sexy Tango, Latino e Heavy, teve também Trilau Happy. E a música não para. Hugo, Twenzy, remix pra MC Bin Laden, Bololo.
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3: Tô chegando, e aí, tudo bem com você? Tudo jóia? Dia de animação hoje, sabadão, começando mais um programa Revirando o Baú aqui pela sua melhor rádio, onde você ouve o melhor do flashback anos 80, 90 e 2000, no segmento pop e pop rock. Eu sou Bia Ipsen e nós ficaremos juntos a partir de agora por uma hora conferindo suas melhores. Você que tá em casa, tá trabalhando, tá me dando aquela carona aí no seu carro, tá fazendo faxina em casa, tá fazendo churrasco, seja lá onde você estiver, seja muito bem-vindo, eu tenho certeza que hoje você vai curtir muito, como todos os dias por aqui, né não? Bora começar então o nosso programa deste sábado.
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6: Você sabia que as flores têm uma linguagem própria? Simbolizam pensamentos e sentimentos. Orquídea, beleza, luxúria, perfeição, pureza espiritual. É verdade.
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2: Já voltamos com o nosso segundo bloco de hoje, trazendo só musicão aqui, só as melhores do passado pra você. Muito obrigada pela sua companhia, pela sua audiência. Um beijo, bora então com mais músicas.
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2: Olá pessoal, Almanac Musical no ar, por aqui Eduardo Maidana, e hoje nós falamos de The Boy With A Thorn At His Side, canção da banda inglesa The Smiths. A faixa foi lançada como single em 1985, alcançando a posição de número 23 na UK Single Charts. Esse foi o primeiro single dos Smiths, acompanhado por um vídeo promocional, algo que até então a banda resistia firmemente. Vamos recordar?

0: Até nossa próxima edição. Tchau.
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1: 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Já estamos de volta com o nosso terceiro e último bloco aqui do Revirando o Baú deste sabadão. Bom demais, né? Final de semana. Junto com você aí do outro lado. Muito obrigada pela sua companhia, pela sua audiência. Sempre por aqui na sua melhor rádio. Bora então com mais flashback.
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2: Fechando o nosso Revirando o Baú deste sabadão só com musicão. Até rimou, né? Muito obrigada pela sua companhia, pela sua audiência. Você que tá em casa, tá no trabalho, tá me dando aquela carona aí. Valeu pelo rolê e a gente se encontra na semana que vem. Um beijo, fica com Deus. Um ótimo final de semana. Tchau, tchau.
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8: Meia-noite e 18 minutos.
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1: Olá, chegando mais uma edição do Paquera nesse fim de semana. Eu sou Kleber Salles e a partir de agora o clima romântico está no ar. O clima de final de semana também, né? Que tal um fim de semana bem romântico, bem aconchegante, através das ondas do rádio, né? A trilha sonora perfeita para você curtir aí o seu love, né? Nesse momento especial. Vamos começar o nosso Paquera de hoje com Ed Sheeran. Give, aqui na programação do Paquera, para abrir muito bem o nosso fim de semana, hein? Vamos juntos!

É o seu final de semana com muito mais paquera. Você ligado com a gente aqui, o som do Dire Street, né? Na programação do nosso fim de semana pra você. Agora tem o som de Root B, Dandelions, Safe Haven.

0: Aí o som de F.R. David Words aqui no nosso Paquera nesse final de semana, fechando a primeira sequência do programa mais romântico do fim de semana para você, hein? Continue ligado, eu volto depois do intervalo com muito mais para você que nos acompanha neste momento, hein?
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6: 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O Hit Training Season de Dua Lipa continua nas paradas após 2 anos de seu lançamento. Dua Lipa está em segundo lugar com a música na parada Billboard Global, que exclui o mercado norte-americano. É a melhor posição desde o lançamento em fevereiro de 2024.
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Alejandro Sanz com o Coração Partido, no nosso Paquera desse fim de semana, clássico do ano de 1999, aqui na programação mais gostosa do seu rádio. É você sempre em ótima companhia. E agora o Whitesnake com Is This Love?

0: Fechando muito bem o paquera desse fim de semana com Last Train Home, John Mayer. E assim a gente termina o nosso encontro desse fim de semana com o paquera. Grande abraço para você. Na próxima edição do Paquera você curte muito mais com a gente. Até lá então, hein? Tudo de bom.
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14: 1 hora e 25 minutos.
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6: 2:33.
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3: Você sabe por que os pelos ficam arrepiados? O frio e as fortes emoções são os principais estímulos causadores da contração do músculo eretor dos pelos. A origem pode estar na teoria darwinista e a sua explicação é que o arrepio é uma forma de defesa. No frio, a camada formada pelos pelos retém o ar quente, aquecendo o corpo.
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3: Oba! O hit Training Season de Dua Lipa continua nas paradas após 2 anos de seu lançamento. Dua Lipa está em segundo lugar com a música na parada Billboard Global, que exclui o mercado norte-americano. É a melhor posição desde o lançamento em fevereiro de 2024.
2: 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A paz, mais que estruturas, precisa de pessoas. Ao longo da história, inúmeros gestos de paz foram realizados por homens e mulheres que souberam esperar, sem nunca ceder ao desânimo. Uma onda de paz é aqui na cidade.
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5: Você sabia que certas rãs podem ser congeladas e depois descongeladas e continuarem vivas?
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7: Cidade FM. 3 horas e 4 minutos.
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1: Proteja o seu cão da luz solar. Assim como os humanos, os cães também precisam se proteger do sol para evitar problemas relacionados à pele, incluindo câncer. Por isso, evite uma exposição prolongada à luz solar do seu filho de quatro patas, principalmente em horários quando o sol estiver mais forte, por volta do meio-dia.
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6: 3 horas e 34 minutos.
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6: 4 horas e 29 minutos.
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6: Você sabe por que a gema do ovo cozinha depois da clara? Quem cozinha sabe que a gema de um ovo, frito ou cozido, cozinha bem depois da clara. Mais precisamente com uma diferença de 8 graus ao tempo de coagulação das claras.
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11: 4:49.
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1: 4 horas e 54 minutos.

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2: Olá pessoal, Almanaque Musical no ar, por aqui Eduardo Maidana, com a história da música no seu rádio, e hoje nós falamos de Garota de Ipanema, um clássico da bossa nova e da MPB. A canção foi composta por Tom Jobim e letrada por Vinícius de Moraes em 1962. A primeira gravação comercial aconteceu no mesmo ano por Peri Ribeiro, filho de Dalva e Erivelto. Uma versão na língua inglesa foi escrita no ano seguinte por Norman Gimbel. Nos Estados Unidos, o single alcançou o quinto lugar na Billboard Hot 100, e por lá permaneceu por duas semanas, e no Reino Unido chegou à 29ª colocação. A canção foi inspirada em Helena Eneida Menezes Paes Pinto, agora conhecida como Elô Pinheiro, uma garota que na época tinha 17 anos e vivia na Rua Montenegro, em Ipanema. Diariamente, ela passava pelo bar Café Veloso, a caminho da praia. Às vezes, ela entrava no bar para comprar cigarros para sua mãe. No inverno de 1962, os compositores viram a garota passar pelo bar e inspiraram-se nela para compor uma das maiores canções do Brasil. A canção já foi interpretada por diversos e afamados cantores mundo afora, entre eles Frank Sinatra, Madonna e Tim Maia. Garota de Ipanema ganhou Grammy de Música do Ano em 1965, sendo introduzida no Hall da Fama do Grammy Latino em 2001. Em 2004, a canção foi adicionada ao Registro Nacional de Gravações pela Biblioteca do Congresso. A revista Rolling Stones Brasil considerou-a a 27ª maior música brasileira em 2009. E a gente recorda agora.

0: Aline Ribeiro, garota de Ipanema, aqui no Almanac Musical que volta amanhã. Espero que você tenha gostado. Tchau!
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4: Brasil. 5 horas e 10 minutos.
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3: 5 horas e 32 minutos.

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9: Alô, bom dia!
0: Oi, bom dia! Estamos chegando. E aí, tá tudo bem com você? Bora juntos até às 7 da manhã aqui na Rádio Cidade. Aumenta o volume.
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0: Bom dia, Brasil! Bom dia, caboclada.
9: É domingo. Bom dia.
0: Uma nova semana.
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0: Martinelli. A partir de agora nós estamos juntos, tá? Durante 2 horas, vivendo mais um Domingão Caprichado, 27 de setembro do ano 2026. Hoje é dia, sabe do quê? Dia do encanador e instalador hidráulico. É dia mundial do turismo, é dia nacional, é também, sabe do quê? Da alegria. E hoje é o seu dia. Hoje, bom dia, dia para você, homem. Bora acordar, bora despertar, bora fazer barulho no rádio, bora nessa, despertando o Brasil de ponta a ponta, bora nessa, estica o corpo, bora acordar, bora levantando aí, ó, jogando água no rosto, bora tirar o povo da cama, acorda aí, meu filho, tá na hora, sai cachorro, passarinho que não deve nada pra ninguém, já está batendo asas, o Teodoro e o Sampaio tá chegando, casaco verde, abrindo edição deste domingão. Hoje tem sorteio, hein, do forno elétrico e do jogo de panelas. Daqui a pouquinho, na segunda hora do programa, vamos juntos no rádio.
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0: 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Esse é o WhatsApp do Alô Bom Dia.
1: É o WhatsApp da alegria, o WhatsApp da sua participação. Ô Silvana Lima, descalvado, acordando com nós no domingão, meu bem. Alô, meu amigo Loreci Oliveira, em Ampere, no Paranazão. Luciane, em Cajamar, São Paulo, não é, Lu? Aquele abraço.

0: Zezé de Camargo e Luciano, Caro Coroa, 1992. Bom dia, bom domingo.
1: Você pediu, você participou. 0800-558-0057.
2: Alô?
3: Alô?
1: Alô? Alô, bom dia.
0: Bora pro WhatsApp, bora falar com a caboclada que está acordando cedinho. Quem fala?
4: Jânio, taxista aqui de Ribeirão.

Goiano e Paranaense. Diga não às drogas aqui no Alô Bom Dia, o caprichadão número um do seu rádio. O pessoal tá mandando mensagens aqui, ainda querendo participar da promoção. Gente, já se encerrou, tá? As promoções, aliás, a promoção, as participações já se encerraram, tá bom? Nós temos o sorteio hoje, o Oswaldinho Santos. Fala, Oswaldinho, você tá bom, meninão? Tá em Iguaraçu, tá com nós. Pabro Pinho tá em Piquete. Alô, meu amigo Vander, você tá bom, meninão? Está em São Lourenço. Aquele abraço, meu irmãozão. Minas Gerais, Vilmar Soares está em Pirapora com nós por cá também. Ah, o Maurício, fala Maurício, tá por cá, tá com o Fontenelle. O Ricardo tá em Araguari, né, Ricardão? Aquele abraço. O Dejanir está em Presidente Prudente. Jorjão Chocolate está em Paraíba do Sul. Fica aqui neste domingão gostoso, acompanhando a boa moda sertaneja.

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8: Você sabia que Madame Marie Curie foi a primeira pessoa a ganhar dois prêmios Nobel? O primeiro foi ganho em física no ano de 1903 e o segundo em química em 1911. Cabeção!
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0: muita música e alegria no começão do seu dia. Só moda boa não enjoa. Estamos juntos durante 2 horas, tocando o fino da nossa música sertaneja. Bom dia, alegria!
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0: Altair e Alexandre, laço aberto pra gente começar super bem, né? Mais um bloco musical aqui do Alô Bom Dia, neste domingão gostoso. Coloca um sorriso nesse rosto, bora despertar, tomar um cafezão, bora juntos!

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2: Olha, bom dia pra você, um domingão abençoado. Você que tá aí na leitada, você que tá na usina de cana, tá indo pro descanso merecido, você que tá indo pro trabalho, porteiros, padeiros, profissionais da saúde, policiais, militares, bombeiros.
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0: você.
1: Jean Giovanni, alô, bom dia Brasil.
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3: Alô?
2: Alô? Alô, bom dia.
1: Bom dia, bom dia, alegria. Tudo de bom pra você, gente. Olha, bora participar comigo. Vamos saber quem tá aqui. Alô?
4: Aqui é o João de Poá.
1: Ô, João.
4: Poderia tocar Mato Grosso e Matias, Sonhei com Você? Desde já agradeço a atenção.
1: Legal.
4: E bom final de semana aí para todos os ouvintes.
1: Obrigado, vou tocar para você aqui. É Milionários é Rico, viu, Caboclo? Alô?
5: Um ótimo domingo para todos vocês. Boa. Aí que estão trabalhando.
1: Obrigado.
5: Um dia abençoado aí para todos os ouvintes. Sou Marcos.
1: Valeu.
5: Alexandre Xavier de Mogi das Cruzes.
1: Ô,
5: gostaria,
1: menino,
5: de ouvir Olhos. Se der para trocar para mim aí, eu agradeço. Tchê, tchê, tchê, tchê.
1: Alô, trem. Bom dia para você, bom domingão aí, viu? Alô, alô, bom dia.
6: Bom dia, meu amigo Fontenelle. Bom dia pra todos. Que Deus abençoe a todos. Um ótimo domingão.
1: Amém.
6: Que é o Francisco de Balsas, Maranhão.
1: Ô, Franciscão.
6: Todos os dias eu estou ligado no seu programa, no Alô, bom dia, ouvindo esses motão.
1: Alô, nego velho, obrigado pelo carinho. Vem cá, dá um abraço aqui, ó. Ô, caboclo velho, chique bacanizado, Milionário José Rico. Sonhei com você, 1983, no Alô, bom dia. Depois.

Jade Jefferson, escolta de vagalumes no Alô Bom Dia, o caprichadão número 1 do seu rádio. Gente, olha essa moda e muitas outras estão no pendrive de modão caprichadão do Fontenelle, tá, gente? Pendrive, ó, caprichadérrimo. São os grandes nomes da música sertaneja raiz, os clássicos, todos reunidos em um pendrive de modão caprichadão daquele modelo gostoso que você já sabe. 0800-558-0057. Anota aí, ó. 0800-558-0057. Você pede sua moda, eu toco e pede informações do pendrive. Vou te mandar a listagem com o nome de todas as duplas, tudo bonitinho pra você. Tem modelos de madeira, tem de metal, olha, tá daquele modelão que você gosta. Então manda pra cá sua mensagem. Bom domingão pra todo mundo! Oh.

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9: 6:11.
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6: Opa, estamos de volta aqui pela Rádio Cidade. Tudo de bom pra você. Um dia gostoso, abençoado. Coloca um sorrisão nesse rosto. Sorria!
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0: tô com você todo o seu lado neste domingão caprichadão. Bora juntos aqui no rádio, cantando, sorrindo, com muita moda boa, muita alegria no começo do seu dia. Programão sertanejão número 1 do Brasil. João Mineiro e Marciano, Serenata. Ó, tudo de bom pra você, viu? Daqui a pouquinho tem o sorteio da promoção do fornil elétrico e do jogo de panelas do João Torres. Daqui a pouquinho com nós aqui, proseando, batendo aquele papo gostoso aqui no sertanejão número 1 do seu rádio.
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1: 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Alô, bom dia!
2: Bom dia, alegria! Bom domingão pra você, gente! Tudo de bom! Aproveite o seu dia ao lado das pessoas que você tanto ama e gosta. A Cibele tá comigo em Parapuã, né, Cibele?
3: Eu

0: Ivone Sant'Angelo, o que eu sinto por você é caprichada. Toca no alô, bom dia.
1: Você pediu, você participou. 0800-558-0057.
2: Alô?
3: Alô?
1: Alô, bom dia.
0: Bora, bora pro WhatsApp, bora falar com o Brasil neste domingão gostoso. Alô, alô, bom dia.
4: Eu gostaria de ouvir a música Caboclo na Cidade, Dino Franco e Moraí.
0: Valeu, bom domingão pra você também, Caboclão. Alô, bom dia.
5: Bom dia, Fontinelli. Ótimo domingo pra você.
0: Bom dia.
5: E que Deus ilumine sua vida, tá bom?
0: Amém.
5: Bom dia.
0: Obrigado, minha amiga. Alô, bom dia.
6: Alô, bom dia.
0: Bom dia.
6: Fontinelli, aqui é Adalberto.
0: Amém.
6: Recife. Por favor, tocar a música Rei do Gado com Tião.
0: Boa.
6: A Rei de Pardinho.
0: Legal.
6: E oferecer a minha esposa Célia,
0: uhum,
6: a minha mãe Dulcineia, lá na Veneza Brasileira.
0: Legal.
6: E a toda a parentada no Norte e Nordeste.
0: Aí sim.
6: Abraço aí pra você, Fontenelle.
0: Abraço.
6: Excelente domingo, saúde, sucesso.
0: Amém.
6: Tudo de bom.
0: Pra todos nós, agora tem Tião Carreira e Pardinho de 1961, Rei do Gado, no Domingão Gostoso, no Caprichadão do seu rádio.
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1: É neste número que você participa, pede sua moda, manda seu alusão pra quem você quer, tá bom? Paulo Venâncio está em Bariri, São Paulo, tá com nós. Dorvalina tá em Costa Rica. A minha amiga Luísa está em Tapurá. É isso mesmo? Tapurá, no Mato Grosso? Abraço, obrigado. O Luiz Campos está em Cajumbim, São Paulo. O meu amigo Adalberto está em Taubaté. Abração pra você, tá? Paulinho Jeca também, Taubaté, acompanhando nós. A Terezinha também tá por cá, né? Tudo de bom aí pra todos vocês, viu?
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Com qual carícia? João Paulo e Daniel, no caprichadão número 1 do seu rádio. Marciano está em Serra Azul, tá acompanhando Fontinelli. Abraço pro José da Silva em Santa Luzia, no Pará. Aquele abraço. Lourencio Oliveira em Ampere, no Paranazão. O Fabinho tá em Muzambinho, né, Fabinho? Aquele abraço pra você. O Vitor Augusto está em Resende também. O Marcão Careca tá em Pirapora. O Jaime Cardoso em Mossoró, João Luiz em Aiquara, o Antônio tá com nós em São Sebastião da Bela Vista. Fala, meu amigo Zé Vicente, Araçoiaba da Serra, Dona Olga, tá todo mundo por aí acompanhando o Fontinelli. Olha, gente, o nosso sorteio acontece já já, tá? Nós vamos tomar um cafezão gostoso aqui e estamos acompanhando e aguardando você, tá? É, aguardando você comemorar aí, você que vai ser o vencedor, a vencedora, tá bom? Daqui a pouquinho, daqui a pouco tem o sorteio do nosso forno elétrico, nosso forninho e também, o jogo de panelas vai direto pra sua casa.

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4: 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A cada dia, o sol ilumina um mundo novo. Apesar de tudo parecer tão igual ao que era ontem.
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0: Hoje é domingo, dia do Senhor, 27 de setembro, dia de São Vicente de Paulo, 26º domingo do tempo comum. E nós nos unimos a você nesta oração da manhã. Que o Espírito Santo ilumine a nossa semana, esses últimos dias da quaresma de São Miguel, últimos dias do mês de setembro. Temos para hoje três novenas. Quinto dia da novena aos Santos Anjos da Guarda, oitavo dia da novena aos Arcanjos Miguel, Gabriel e Rafael, e sexto dia da novena a Santa Teresinha do Menino Jesus. Como é bom estarmos sempre unidos com você em oração. No canal do YouTube Padre Alex Nogueira estão disponíveis as novenas, mais um dia da oração da quaresma de São Miguel, e amanhã começa o nosso retiro de encerramento da quaresma de São Miguel. Se você ainda não se inscreveu, este é o momento. Acesse o site padrealexnogueira.com, faça a sua inscrição gratuita. 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Vamos agora rezar com muita fé. Em nome do Pai, e do Filho, e do Espírito Santo. Amém. Que a graça de nosso Senhor Jesus Cristo, o amor do Pai e a comunhão do Espírito Santo esteja sempre convosco. Bendito seja Deus que nos reuniu no amor de Cristo. Assim unidos, ouçamos o Evangelho deste dia 27 de setembro.
1: Não importa se não vem como esperava. 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
0: Evangelho de Jesus Cristo segundo Mateus, capítulo 21, versículos de 28 a 32. Naquele tempo, Jesus disse aos sacerdotes e anciãos do povo: que vos parece? Um homem tinha dois filhos. Dirigindo-se ao primeiro, ele disse: filho, vai trabalhar hoje na vinha. O filho respondeu: não quero. Mas depois mudou de opinião e foi. O pai dirigiu-se ao outro filho e disse a mesma coisa. Este respondeu: sim, senhor, eu vou. Mas não foi. Qual dos dois fez a vontade do pai? Os sumos sacerdotes e os anciãos do povo responderam: o primeiro. Então Jesus lhes disse: em verdade vos digo que os publicanos e as prostitutas vos precedem no reino de Deus, porque João veio até vós num caminho de justiça, e vós não acreditastes nele. Ao contrário, os publicanos e as prostitutas creram nele. Vós, porém, mesmo vendo isso, não vos arrependestes para crer nele. Palavra da salvação. Glória a vós, Senhor. No Evangelho deste domingo, nós vemos o amor misericordioso de Deus para com todos, mas, por outro lado, Deus respeitando a liberdade de algumas pessoas, há vários que, por indiferença, não querem acreditar nele. Uma comparação feita por Jesus é daqueles dois filhos. O primeiro disse que não queria trabalhar, mas depois ele foi trabalhar na vinha do pai. O segundo filho, que disse que iria, não foi. Esta é uma comparação que Jesus faz com aqueles que faziam parte do povo judeu, que observavam as leis do Antigo Testamento, sobretudo os 10 mandamentos. Estes estavam esperando a vinda do Messias. Quando Jesus chegou, infelizmente, esses que disseram que trabalhariam para o Messias não acreditaram nele. Por outro lado, aqueles que eram pecadores públicos, os publicanos, as prostitutas, ao verem Jesus, ao ouvirem antes a pregação de João Batista, mudaram de vida e se converteram, e agora acreditam em Jesus. Estes, que a princípio, com a sua vida, com seu estado de pecado, diziam não a Deus, agora, quando viram Jesus, se converteram, mudaram de vida e passaram a dizer sim a Deus. Quiseram trabalhar na vinha do Senhor. Infelizmente, muitos são indiferentes ao chamado de Jesus. Muitos são indiferentes e, ao invés de dar a resposta da fé, dão a resposta da negação. Jesus ama a cada um de nós e nos dá as oportunidades para que possamos nos converter. Há uma canção bem antiga aqui no Brasil que recorda um pensamento de Santo Agostinho. Tenho medo do Cristo que passa, oferece uma graça, e eu digo que não. Nós precisamos converter nossos corações e dar a resposta a Jesus, a resposta da fé. Quantas vezes pode ser que na sua vida você já disse não a Deus? Que agora nossos corações se abram para dizer sim. Porque uma coisa eu digo, vale a pena servir a Deus. Vale a pena abrir as portas de nossos corações para o Espírito Santo, para uma vida nova. Neste Evangelho, Jesus não está sendo conivente com as prostitutas, com os publicanos. Mas, pelo contrário, Jesus elogia, porque estes que estavam no pecado se converteram, mudaram de vida e agora o seguem. Aqueles que tentavam seguir os mandamentos de Deus, agora não querem acreditar em Jesus. Que nós tomemos uma decisão, mudar de vida, ouvir a voz do Cristo e seguir debaixo da graça de Deus. Vamos agora, com você e por você, rezar as orações neste domingo. Pai nosso que estais nos céus, santificado seja o vosso nome. Venha a nós o vosso reino. Seja feita a vossa vontade, assim na terra como no céu. O pão nosso de cada dia nos dai hoje. Perdoai-nos as nossas ofensas, assim como nós perdoamos a quem nos tem ofendido. E não nos deixeis cair em tentação, mas livrai-nos do mal. Amém. Ave Maria, cheia de graça, o Senhor é convosco. Bendita sois vós entre as mulheres, e bendito é o fruto do vosso ventre, Jesus. Santa Maria, Mãe de Deus, rogai por nós, pecadores, agora e na hora de nossa morte. Amém. Glória ao Pai, ao Filho e ao Espírito Santo, como era no princípio, agora e sempre. Amém. Jesus, manso e humilde de coração, fazei o nosso coração semelhante ao vosso. O Senhor esteja convosco. Ele está no meio de nós. A nossa proteção está no nome do Senhor, que fez o céu e a terra. O Senhor Jesus Cristo esteja contigo para te proteger. Esteja à tua frente para te conduzir e atrás de ti para te guardar. Olhe por ti, te conserve e te abençoe. Amém. E a bênção de Deus Todo-Poderoso, Pai e Filho e Espírito Santo, desça sobre vós e permaneça para sempre. Amém. Que neste domingo você permaneça na paz e na alegria que vem de Jesus. Abençoado dia para você e sua família.
2: Abençoa, Senhor, as famílias. Amém. Abençoa, Senhor,
3: a minha também. 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
6: Estamos de volta, juntos em mais uma hora super gostosa aqui pela cidade. Hora de número 6 da nossa programação. Até às 7, eu tô contigo.
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0: é muita música e alegria no começo do seu dia, turma. Bora juntos aqui no rádio em mais uma hora gostosa nesse domingão caprichado. Bom dia, alegria.
1: Alô, bom dia.
0: É música e alegria no começo do seu dia. Vamos juntos aqui neste domingão, 27 de setembro do ano 2026. Vamos para mais uma hora do nosso programa. A segunda hora do nosso programa está começando a partir deste momento. E como prometido, na segunda hora do nosso programa, nós vamos então fazer o sorteio da promoção do João Torres, tá bom? Mas para a gente fazer o sorteio, não dá para fazer sozinho. Tem que fazer com ele. João Torres, bom dia, bom domingo.
2: Sérgio Fontinelli, meu amigo, como que você está? Tudo beleza? Bom dia a todos os ouvintes do Alô, bom dia. E estamos aí pro grande sorteio esperado da galera, né?
0: Com certeza, acordei você cedo, mas pelo um bom motivo, né, João?
2: Mas um motivo maravilhoso, fiquei tão feliz, cara, que honra falar com o amigo aí e poder falar ao vivo com essa galera toda aí.
0: Pois é, e eu acho que mais feliz você tá com a repercussão, né, de todo o seu sucesso, com a repercussão da moda Ela Bateu Asa, tá com a repercussão, né, de todo o seu sucesso, com a repercussão

0: bacana do mês passado, né? Cara, tô muito feliz mesmo, e o trabalho de rádio seu aí é maravilhoso, essa galera, os ouvintes aí. Nossa, cara, é o público ideal pra essa música, eu fui muito feliz em lançar aí no Alô Bom Dia.
1: Isso é muito bom, viu, João Torres? E olha só, eu acho que eu nem falei isso pra você ainda, mas eu vou falar pra você aqui no ar, ao vivo. Eu recebo muitas mensagens de muitos ouvintes caminhoneiros de todo o Brasil pedindo pra me mandar no WhatsApp essa moda pra eles, você acredita?
0: Nossa, que maravilha, cara, que maravilha. Isso, a gente fica muito feliz. E até me ligou o pessoal, me passou mensagem uns amigos de São Paulo que estavam escutando a música, o próprio, através do rádio, o próprio Spotify, entendendo que o pessoal curte e tá indicando nas grandes playlists e mandando junto com as músicas aí das top aí. Graças a Deus, a gente fica muito feliz com isso, Sérgio.
1: Ah, muito bom, muito bom. E a música sertaneja é quem ganha com isso. Agora, João, você é o quê? Você é paranaense? Você é do sul do país? Conta aí pros nossos ouvintes de todo o Brasil de onde você é.
0: Sérgio, eu sou de Ampere, no sudoeste do Paraná, próximo à Argentina.
1: Ah, tu já tá na divisa aí, né, rapaz?
0: Isso, tô aqui na divisa aqui.
1: Aí tá bem do lado, é muito fácil de tu dar um pulinho ali na Argentina, tomar um vinho.
0: É, com certeza, 28 quilômetros.
1: Né? Muito legal, cara. Você tá na música há quanto tempo, João?
0: Cara, eu sempre fui, Fontenelle, compositor, né? Mas eu tô na música mesmo há 3 anos.
1: Há 3 anos que tu decidiu, então, entrar de cabeça na música.
0: Isso. E graças a Deus, assim, fui feliz, porque Deus mandou pro meu lado aí só pessoas maravilhosas, inclusive você, um deles, pela força que vocês me dão no programa aí, no Alô Bom Dia, por toda essa galera, pelos ouvintes, cara, sou muito feliz, muito grato a Deus com tudo isso que vem acontecendo.
1: Poxa, meu irmão, que legal. E você vê como que é, né, João? A história, ela se repete, né? Porque a gente vê tantos compositores, né, que durante uma vida sempre teve ali por trás, né? Escrevendo, sempre com a caneta, fazendo coisa boa, e lá na frente passa-se os anos e aí aquele determinado compositor fala: poxa, eu acho que agora é hora de eu aparecer também pro grande público, mas cantando, mostrando o outro lado da moeda. E pelo que eu vejo é o que aconteceu com você também, né, João?
0: Sim, graças a posição, ela te leva em lugares aí que só interpretando, às vezes a gente não consegue chegar. Porque a letra, quem gosta, por exemplo, de boas letras com fundamento, o cara escuta uma música, ele quer escutar novamente, né? Embora que, tipo assim, tivemos no sertanejo umas percas grandes, de compositores grandes ultimamente, mas é aquela história, né? Você perde uns, fica sentido, mas vai vindo gente nova com qualidade musical também.
1: É, com certeza, e aí você não perde a essência, né?
0: É, tem moda nova já saindo aí, que é bem raiz mesmo, né? E logo, logo a galera vai ter acesso aí.
1: Com certeza, e a gente vai começar a tocar aqui nos próximos dias também aqui no Alô Bom Dia. Agora, João, nós estamos proseando demais, contando muita prosa, e o ouvinte está em casa do outro lado, já tomou seu café, acordando neste domingão, e quer saber se vai ganhar o prêmio. Na verdade, são logo 2 prêmios, né? Nós vamos sortear aqui 2 ouvintes, e eu tô na torcida. É uma pena que eu não pude me inscrever, o regulamento não deixa a gente mesmo participar, né, João? Eu nunca ganho nada, também não posso participar.
0: Pois é, cara. Eu feliz também com esse momento aí, poder fazer. Hoje você me ligar, na verdade, eu não sabia como funcionava realmente as regras do programa. Então, assim, fiquei feliz por receber já a tua ligação logo de manhã e feliz por poder fazer parte desse sorteio.
1: Legal, João, legal. Vamos lá então, né, João? Bora pro sorteio, viu? Olha, são tantas pessoas que participam, né, todas as vezes, que se a gente pudesse, a gente daria, né, um prêmio, né, sortearia um prêmio pra cada um desses ouvintes, porque são muitas histórias, né, falando: olha, Fontenelle, o meu forninho tá fraco, queimou, mas infelizmente é o regulamento, né, não dá pra sortear pra todo mundo.
0: Cara, é da forma que você falou mesmo, realmente, se a gente pudesse dar um prêmio pra cada ouvinte, ainda mais o ouvinte do Alô Bom Dia.
1: Com certeza, mas vamos lá então pro nosso sorteio, vamos girar aqui, ó, eu já girei aqui já a roletinha da sorte, como diz no ditado popular, e nós vamos, já saiu aqui o primeiro, né, o primeiro sortudo. Nós vamos fazer o seguinte, vamos começar então pelo joguinho de panela, né, João?

0: que é já sai aqui é para o primeiro, né? O primeiro sortudo ou a primeira sortuda. O final do telefone 4411 e o DDD é 3434. Eu sei que já é lá para os lados de Minas Gerais, é região ali do Triângulo Mineiro. Vamos saber agora o nome. Quem que é o dono deste telefone, o dono deste número de telefone aqui? É, bora lá, deixa eu ver aqui. Olha aqui, o João Torres. É o Maurício José de Araguari, Minas Gerais, Triângulo Mineiro. Parabéns, Maurício.
1: Que maravilha, parabéns, meu irmão.
0: Que legal, rapaz. Ele participou aqui, mandou o dia e o horário. Você vê, né, João, essa coisa de sorteio, de ganhar, realmente isso é sorte, porque tem ouvintes que participam, que mandam várias vezes durante o dia o horário. E se você for ver aqui o Maurício, ele mandou uma única vez. Você vê, rapaz?
1: Olha que maravilha, olha a sorte dele, né, cara?
0: É sortudo, porque tem pessoas aqui que todo dia manda várias vezes e a gente vai replicando, né, o cadastro, né? É porque quanto mais vezes a pessoa participar, mais é a chance de você ganhar. E você viu que esse daqui realmente, sortudão, mandou uma única vez. E olha só, rapaz, o Caboclão ganhou. De sorte. Você tem sorte assim, João, em sorteios, não?
1: Eu sou da mesma sorte tua.
0: Você nunca acerta o alvo?
1: Não acerta o alvo, cara.
0: Ai, rapaz, olha só. E ele participou aqui, ó, foi uma única vez mesmo. E foi agora, ó, essa semana. Ele foi na quarta-feira agora que ele participou aqui, ó, às 5h50 da manhã, na quarta-feira, ele mandou aqui, ó, estou ouvindo aqui, bateu asas, tal, ó, olha só que legal, uma única vez e realmente o homem acertou na mosca. Eu vou falar pro seu Maurição, joga na Mega Sena, porque você é bom, viu, caboclo? O homem tem sorte mesmo. Aí, vamos lá então agora pra próxima, né, o próximo sorteio, vamos saber se é homem, se é mulher. Vamos lá então, agora é a hora do forninho elétrico. Esses forninhos elétricos, eles são maravilhosos, viu, João? Eu tenho um em casa, rapaz, isso ajuda muito na lida do dia a dia, viu, rapaz? Você esquentar ali uma comida, fazer um pão, fazer um bolo, rapaz, é uma beleza. E elétrico é muito prático, né? Você não tem aquela coisa. Você sabe que eu vou até contar uma história aqui nessa questão de falando de forno elétrico, João, que um outro dia em casa, rapaz, acabou o gás, né? Lá em casa eu não tenho gás encanado, é aquele tradicional mesmo, raizão, né? Acabou o gás e eu falei, rapaz do céu, e agora? Já era quase 10 horas da noite, como vamos fazer? Eu me lembrei, o forninho elétrico, rapaz, e resolve. Você liga o trem ali na tomada, ligou, ele já começa a esquentar, você bota ali arroz, bota carne, você coloca ali, o trem esquenta. Além de esquentar, dá até pra você fazer, né, alguns alimentos ali, assados ali, é uma maravilha, viu, rapaz? Isso ajuda muito.
1: Eu, na verdade, vou te falar assim, sou suspeito de falar, mas quando você vira agora, pro final do ano, que você vem pro DVD meu aqui, que a gente já tinha combinado, eu vou fazer eu vou fazer o pão de queijo. Eu sou bom, inclusive aqui o pessoal, a galera, assim, aquele pão de queijo, eu vou no café contigo. E eu uso somente o forninho.
0: Ih, rapaz, tu é bom mesmo, bicho, aí no pão de queijo, rapaz do céu. Rapaz. O homem não é fraco, não. É cantor, é compositor e também tem dons culinários. Rapaz do céu, você tá doido, hein? Vamos lá. Mas não enrola, hein, cara? Rapaz do céu, vamos fazer o sorteio.
1: Essa conversa mais com o homem da cobra, meus dois.
0: Bora lá, então. Já girei aqui, final do telefone 8787. Olha só, rapaz, 8787. Olha aí, ó, repetido o final do número do telefone. Vamos lá, então. O DDD é 19. 19 é região de Campinas, é Estadão de São Paulo, hein? Olha aí, caboclão.
1: Galera paulista.
0: Bora lá então, vamos saber. Silvana Lima de Descalvado, São Paulo. Parabéns, Silvana.
1: Parabéns, Silvana.
0: Minha amiga, vai receber na sua casa esse forninho aí elétrico, vai ajudar aí na cozinha. Agora a gente precisa saber se a Silvana é boa na cozinha, né, ô João? Porque o João diz que é bom, né? Mas dizem que toda Silvana é boa na cozinha, viu? Faz uns cardápios bacana aí, viu? E olha, rapaz, ela participou muitas vezes, hein, João? Meu amigo, é muita participação aqui, do cadastro dela. Rapaz, essa daqui é fã mesmo, hein? O tempo inteiro ela mandando aqui.
1: Com certeza é uma pessoa de muita fé em Deus, porque quem acredita vai conseguir, vai chegar.
0: vai conseguir. E olha só, João, eu tô vendo aqui no WhatsApp dela, ela me mandou aqui uma foto, ela mora numa chácara, rapaz, que chácara bonita, olha que legal. Que beleza, olha só, ela mandou aqui uma foto pra mim, falou aqui pra mim: Fontenelle, eu moro numa chácara, eu gosto muito das coisas da natureza, e ela me perguntou: você mora na cidade, Fontenelle? Eu falei: moro na cidade, mas a minha vontade também era morar numa chacrinha, porque é tudo mais tranquilo. A gente também vai ficando velho e tá querendo sossego, né, João?
1: Ah, com certeza. E o sítio é maravilhoso. Eu, há pouco tempo, eu morei no sítio também. Não faz muito que estou na cidade, devido ao projeto, a gente tem que cortar. Mas, Sérgio, antes de tudo, quero mandar um abraço para o Maurício, para a Silvana, que Deus abençoe e proteja eles.
0: Amém.
1: Eu estou muito feliz com o alcance que estou tendo, porque eu sou de uma cidade de 23 mil habitantes, uma cidade considerada pequena. Mas, assim, eu não imaginava que, pelos textos do seu programa, eu não tinha nem noção que tanta gente, tanta galera pedindo minha música, e agradecer a cada fã, cada ouvinte do Alô Bom Dia, que eu estou muito feliz com esse projeto e Deus tem abençoado muito você, a tua equipe aí também, meu irmão. Muito obrigado a cada um que escuta, que pede música de João Torres. Então, hoje tendo fãs em várias cidades e estados do Brasil, pra mim, cara, você não imagina, pro matuto do mato aqui, saber que o meu trabalho tá alcançando longe. Pra mim é uma alegria muito grande, irmão. E obrigado a cada ouvinte do Alô Bom Dia.
0: Obrigado, meu irmão. Eu também agradeço. Quero pedir pra você deixar as suas redes sociais aqui, pro pessoal de todo o Brasil também começar a te acompanhar. Tem muitas novidades chegando. Tem aí moda nova que a gente já vai começar a tocar no programa agora, na próxima semana. Vem aí também o seu primeiro projeto audiovisual também, o seu DVD, que hoje não é mais DVD, hoje é clipes, né, que a galera faz. E o pessoal precisa conhecer isso. Deixa aí suas redes sociais.
1: Isso, Instagram, né, Facebook, Instagram, João Torres Oficial. Tem mais João Torres aí no Spotify, porque no Spotify eu já lancei Um Bruto Que Chora e Só Se Vive Uma Vez. Então tá todas as músicas lá no Spotify, né? Um Bruto Que Chora, pra galera acessar lá. E no Instagram, João Torres. E esse pessoal que ganhou, depois você me faz a gentileza pra mim, me manda um contato, que eu quero mandar um áudio, mínimo um áudio pra eles, e agradecendo e dando os parabéns pra eles.
0: Com certeza, eu passo sim, meu irmão. E olha, pra gente fechar agora, eu vou fechar com uma das músicas mais bonitas da sua trajetória, que é Ela Bateu Asas Até Esse Momento. Eu posso mudar de ideia com as próximas, mas por enquanto você sabe que essa é minha preferida, né? Então nós vamos fechar com ela, João. Eu agradeço imensamente. Saúde, paz, sucesso pra você, e em breve nós estaremos juntos aí, viu, meu irmão?
1: Um grande abraço. Alô, bom dia!
0: Ela Bateu Asas aqui no Alô Bom Dia. É o nosso João Torres, o destaque do programa Alô Bom Dia em todo o Brasil.
2: Quando

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2: 6 horas e 55 minutos.
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É muita música e alegria no começo do seu dia. Bora juntos aqui no rádio, comunicando com você. Ah, que a moda é caprichada, a modona aqui é sertaneja. O programão sertanejão do Brasil, Marcelo Aguiar, Solidão por Perto. Parabéns mais uma vez pro Maurício José, em Araguari, Triângulo Mineiro, Silvana Lima, Descalvado, São Paulo, são os ganhadores da promoção. Vamos juntos aqui no rádio.

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2: Que essa canção nos faça refletir sobre o momento em que estamos vivendo. Que Deus proteja nosso povo e nos dê coragem para buscar um Brasil mais justo

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1: Dinheiro e ego. É o João Torres aqui no Alô Bom Dia, o caprichadão número um do seu rádio.
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3: Alô?
2: Alô? Alô, bom dia.
1: Bora pro WhatsApp, bora zapear com a caboclada. Alô, bom dia.
4: Bom dia, aqui é Santana, dia. São Luís de Paraitinga. Gostaria de ouvir Santana. Tordinho Negro com Teixeirinha.
1: Teixeirinha, vou caprichar pra você ver se dá tempo de tocar, tá, irmão? Alô, bom dia.
5: Bom dia, meu amigo Fontenelle. Aqui é o Timóteo Padeiro do Boituva. Manda um abração pra nós aí, assim que você tiver
1: legal,
5: disponível,
1: nego.
5: Tá bom?
1: Agora, abraço
5: e
1: forte.
5: Ótimo final de semana. Do
1: Valeu, irmão.
5: Vamos lá pra frente.
1: Vamos? Vamos. Pra frente sempre, né? Quem anda pra trás é caranguejo. Alô, bom dia.
6: Alô, bom dia.
1: Bom dia.
6: Aqui é o Tair, conhecido por Nascimento.
1: Bom Nascimento.
6: Pitanga, no centro do Paraná.
1: Centrão do Paraná.
6: Ouço teu programa toda madrugada.
1: Que legal.
6: Não perco nenhum.
1: Bom demais.
6: O radinho fica na beira da cama.
1: Na cabeceira.
6: Um abraço, meu amigo. Tudo de bom.
1: Tudo de bom. Abraço forte pra dar sorte. Bruno e Marrone, Vida Vazia, neste domingão gostoso, gente.
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Leandro e Leonardo, 1994, festa de rodeio no Alô Bom Dia, o caprichadão número 1 do seu rádio, do seu domingão gostoso, último domingo do mês de setembro. E como é que tá, hein? Tá todo mundo feliz, tá se aproximando já do finalzão do ano aí, outubro, novembro, acabou o ano, gente, ó, passou num abrir e piscar de olhos, viu? E olha, se você durante este ano teve vontade de pedir o pendrive de modão caprichadão do Fontenelle, mas não teve coragem, hoje é o dia, agora é a hora, promoção especial, viu, pra este domingão, final de mês, fala comigo, 0800-558-0057, você vai pedir hoje, eu vou mandar pra você amanhã. Ah, só lembrando que na hora que você me mandar mensagens, eu vou te passar a lista completa com todas as duplas. Gente, são várias duplas, viu? É realmente o fino da nossa música sertaneja na palma da sua mão. 0800-558-0057 para você ter na palma da sua mão o néctar da música sertaneja.

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4: Bom dia, aqui é o Carlos André de Aguazenda, Goiás. Participei da promoção do Fontenelle, ganhei um violão do Moisés Rico. Muito feliz, muito grato.
5: Sou a Cleusa Reis de Bastos, participei do Alô Bom Dia, fui sorteada com lindo liquidificador maravilhoso, com a promoção do cantor Moisés Rico. 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
6: Aqui quem tá falando é a bem-vinda Rosa

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10: Você sabia que a biblioteca da Universidade de Indiana, nos Estados Unidos, afunda 2 centímetros por ano? Porque quando foi construída, os engenheiros esqueceram-se de incluir o peso dos livros no cálculo das fundações.
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23: Olha, gente, estamos de volta aqui pela Rádio Cidade. Olha, um começo de dia super gostoso pra você, hein?
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0: muita música e alegria no começo do seu dia, que você tenha um domingão abençoadão ao lado das pessoas que você tanto ama e gosta. Coloca um sorrisão nesse rosto.
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0: O programa sertanejo número 1 do Brasil, Lady Laura, viola e cantador no Alô, bom dia. Essa é bonita, hein? É do Chico Amado essa moda, gente.

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2: Bom dia, flor do dia! Bora acordar, gente, bora despertar. O Carlão está em Mairim, Porã está com o Fontenelle. O Adualdo está em Nova Prata, Paraná. O Carlos Eduardo está em Conchal, né, Carlão? Aquele abraço. O Maico Afonso está com a gente no Pantanal, Mato Grosso do Sul. Alô, Maria, está em Angélica. Aquele abraço. Ô, Marquinhos, firma com nós por cá, nego velho. Bora juntos. A Sônia Diniz está em Castro, no Paraná. Bom dia.

0: Tocando Perdão no Cabeceira, número 1 do seu rádio, no Domingão Gostoso. Bom dia, com muita alegria.
1: Você pediu, você participou. 0800-558-0057.
2: Alô?
3: Alô?
1: Alô? Alô, bom dia.
0: Ah, bom dia, com muita alegria. Alô?
4: Alô, Caboclão, bom dia, rapaz.
0: Bom dia, nego, velho.
4: Toca a moda aí do neguinho, parafuso pra nós.
0: Aí é caprichada.
4: Parazão, aqui no Jacundá.
0: Alô, turma do Jacundá no Parazão, cê de Santarém também, aquele abraço, alô.
5: Alô, Fontenelle, bom dia, aqui é o Marujo de Santarém do Pará.
0: Ô, olha, Marujo,
5: já começou nosso sairé.
0: Aham.
5: E pá, alegar nosso dia aí, toca aí pra nós aí, Sérgio Reis, Panela Velha, que faz comida boa pra nós.
0: Essa é boa demais, vou ver se dá tempo tocar pra você. Alô, bom dia.
6: Ah, bom dia, manda um alô pra nós aí no curral aqui, ó, nós tá na lida do leite aqui, ó, Fernando e Romeu.
0: Ô, Romeu,
6: toca uma moda pra nós aí, Sonho de Caminhoneiro.
0: Deixa com nós, agora tem Negrinho Parafuso, Tião Carreira e Pardinho no Alô, bom dia.

0: Atravessando gerações, conservando a história.
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2: Ah, é moda boa pra você começar super bem o seu dia neste domingão gostoso. O Antônio Rodrigues está em Lagoinha, Milson Moreira está com nós em Nova Marilândia, no Mato Grosso. O meu amigo Jabes está em Araraquara. A Neide está em Campo Verde, no Mato Grosso. Adelino está com nós em Curuá, no Parazão, o Adelino Bacata.
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Mato Grosso e Matias, igual para igual no Alô Bom Dia, o caprichadão número 1 do seu rádio, pra gente colocar um ponto final na edição deste domingão 27 de setembro, último domingo do mês. Parabenizando aqui mais uma vez os ganhadores da promoção, né, do fogão e também do jogo de panelas do João Torres, Maurício Jorge de Araguari, Triângulo Mineiro, Silvana Lima de Descalvado, São Paulo. Nossa produção vai fazer contato com vocês e vocês vão receber aí no conforto do seu lar. Você que participou, não ganhou, não fica triste não, tá? Tem mais promoção vindo por aí. E amanhã eu estou de volta em mais um dia. Até lá, quem chegar primeiro, espera!

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9: Fala, pessoal, e aí, tudo bem, tudo certinho? De volta aqui na melhor programação, meu nome é Marcos Vinícius, é um grande prazer estar com você começando mais uma edição do Super Fam, que tocamos uma hora com o seu artista preferido, e a sua participação através das redes sociais é que define qual será o artista da semana. E como eu disse na semana passada, a hoje, o Super Fam estaria bem especial. Teremos não um irmão, mas sim dois. Eles, Zezé de Camargo e Luciano, estarão no Super Fam. Ah, o Zezé começou com uma dupla com o seu outro irmão. A dupla se chamava Camargo e Camarguinho. Infelizmente, Camarguinho sofreu um acidente e acabou morrendo. Zezé se feriu pouco. Aí passou o tempo, Zezé participou de outras duplas que foram bem sucedidas até em Goiânia. Em 1989, ele estava em São Paulo e o seu irmão Luciano, irmão 10 anos mais novo, resolveu dar uma visitada. E aí, na casa do Zezé. E aí, uma visitada no, no, no, na casa do Zezé.

0: cara. E vai ser um tapa na cara da audiência, hein? Avisa toda a galera. Super fã especial Zezé de Camargo e Luciano rolando. Primeiro intervalo, depois tem mais.
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0: Estamos de volta, pessoal, é o super fã especial Zezé de Camargo e Luciano rolando aqui na nossa rádio. Muito prazer, eu sou Marcos Vinícius, chegando agora, seja bem-vindo pra ficar junto com a gente, curtindo as melhores de Zezé e Luciano e, claro, as histórias icônicas da dupla, né? Bom, em 1992, eles estavam pra lançar mais um álbum e uma música estava quase ficando de fora. Ficou como faixa bônus. O pessoal da gravadora achou que não ia fazer tanto sucesso assim, mas de repente essa música estourou e marcou a dupla pra sempre. Sabe de quem eu tô falando? Sabe de que música eu estou falando, melhor dizendo? É exatamente essa aqui, Super Fã, especial Zezé Luciano.
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1: A cada música que passa, vemos que o seu Francisco fez um bom trabalho, né? Menos aquela parte do ovo. Acho que faz efeito. É, talvez faça efeito. Dois filhos de Francisco estão aqui no nosso Superfã neste fim de semana, Zezé e Luciano. Depois do intervalo, a gente volta com mais, só para salientar esse grande clássico na versão ao vivo, o dia em que eu saí de casa, hein? Daqui a pouco tem mais Superfã. Se liga aí.
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1: Estamos de volta com o Super Fã especial neste fim de semana. Zezé de Camargo e Luciano. Estamos falando aqui desta dupla tão bem sucedida de mais de 30 anos de existência. É, os caras estão na ativa. Deram uma pausa nos shows, obviamente, por causa do Covid. Mas logo estarão de volta. Tem muita coisa legal de Zezé e Luciano ainda pra tocar. Você sabe que eles tiveram tantos temas de novela, mas tantos temas de novela, que eu vou te falar, viu? Dá pra fazer uma coletânea boa. Vamos tocar um deles agora aqui no Superfã. Deus Salve a América. Zezé e Luciano, aqui no Superfã.

0: caramba, gente. Já acabou. Super fã especial Zezé de Camargo e Luciano. E pare pra encerrar muito bem o programa. Cara, tinha tanta música legal pra tocar ainda. Do Zezé e Luciano, espero que você tenha gostado. Selecionamos as melhores, o crivo dos sucessos de Zezé e Luciano pra passar pelo programa. E no fim de semana que vem tem mais super fã. Lembrando que você pode mandar através das redes sociais da nossa rádio um pedido pra gente aqui. De que artista você quer que passe pelo Superfã? Também através das minhas redes sociais. A gente se fala o fim de semana todo, tá? @Marcos_Lococal, Twitter e Insta. Já o meu Face é Marcos Vini Locutor. Nos encontraremos numa próxima. E continue ligado aqui na nossa rádio, tem muito mais pra você. 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
3: Você sabia que a ave mais veloz em terra firme é o avestruz? É, ele atinge 80 km por hora se resolver dar uma corridinha.
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6: Você sabia que piscamos graças a um conjunto de nervos conectados aos olhos? Há dois tipos de estímulos, o visual e o sensitivo, que chegam ao nervo óptico. E esse envia uma mensagem ao núcleo óculo-motor, situado atrás do globo, que aciona os músculos e fazem as pálpebras se fecharem. Permanecer muito tempo sem piscar pode gerar diversos problemas, entre eles a diplopia, ou seja, síndrome do olho seco.
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6: Olá pessoal, Almanac Musical no ar, por aqui Eduardo Maidana e hoje nós falamos de Caribbean Queen, No More Love on the Room, canção do cantor inglês Billy Ocean, lançada em 1984. A faixa chegou ao primeiro lugar da Billboard Hot 100 americana e por lá ficou por 2 semanas consecutivas, além de se posicionar por 8 semanas consecutivas no gráfico alternativo Billboard Black Hot Singles. No Reino Unido, a faixa ficou em número 1 na UK Single Charts por 3 semanas. A música venceu o Grammy Awards como melhor performance vocal de R&B masculino, fazendo de Billy Ocean o primeiro artista britânico a ganhar nessa categoria. E a gente recorda agora.

0: O Almanaque Musical de hoje fica por aqui. Até a nossa próxima edição. Tchau.
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11: 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O hit Training Season de Dua Lipa continua nas paradas. Após 2 anos de seu lançamento, Dua Lipa está em segundo lugar com a música na parada.

0: da Billboard Global, que exclui o mercado norte-americano. É a melhor posição desde o lançamento em fevereiro de 2024.
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1952, morreu em acidente de carro na Via Dutra, o cantor Francisco Alves, o considerado rei da voz, né? Então, são as curiosidades deste domingão, 27 de setembro. A seleção musical e apresentação desta bagaça, deste programinha de meia pataca, né? Tem meia dúzia de gato pingado ouvindo nós, né? Então, muito obrigado. A seleção musical e apresentação é minha, Antônio Carlos Matiasi, eu, Bonitão da Balachita, com você até 12 horas, até meio-dia, aqui na Cidade FM, hein? E claro que ninguém faz nada sozinho, né? Fazendo junto fica mais gostoso. Então, manda recado aqui no zap da cidade, viu? 97400-6249 é o WhatsApp mais funcionado durante os sábados e domingos aqui, né, em todo o nosso interior paulista. A gente tá na parada, né? Beleza? Então manda recado pra gente, 97400-6249. Bom dia, pra Cléo Pineda, Sônia Barbosa, né? Também o José Denor Filho tá na audiência do programa, meu amigo lá, Emílio de Campos tá na audiência do programa.

0: Abraço, Benjamin Cato. Pessoal na audiência também, Luzia Mendes. Oi, Luzia, bom dia, bom dia. A Belzinha tá junto com a gente também. A Aparecida Fulan. Meu amigo Zé Maria, lava seco, mentiroso, né? Não lava seco, tá sempre molhado. Que mais? Ivanete Pacheco, Selma Cunha, pessoal do Jardim Nova Barra. Bom dia também, nossa querida Maria de Fátima Adenor.
1: Bom dia, Matias. Bom dia, Marcelo. Bom dia, professor Zé Maganha, Elivelto, Cris e Denise. E bom dia a todos os ouvintes que estão ouvindo a Rádio Cidade. Matias, um bom domingo, um bom serviço. E Jesus que abençoa vocês todos aí, viu? Ontem eu fiquei com muita saudade, porque não estava ouvindo você. Mas hoje a gente está ouvindo, tá, meus amores? Estamos todos aqui te ouvindo. Jesus que te proteja, te ilumine, dê saúde, paz, amor, tranquilidade para você e toda a família, tá, meu amigo? Um beijão, um abração bem gostoso no fundo do coração da sua mãezinha Beatriz, sua esposa Ângela e toda a família, meu amigo. Manda um bom domingo, um abração para Massa Alves, família, Berei, família, Dona Maria dos Anjos, família, Creuza do Sagadinho, família, Geni e família, e Neide Faustino, Dona Maria Faustino. E fica com Deus, quem está falando aqui é Maria de Fátima da Silva, de novo. Nós todos aqui estamos te ouvindo, tá, amigão? E nós estamos esperando agora, ou o cantor ou a cantora.
0: Beleza? Hoje é cantora, hoje é Carcinha, viu? Hoje é mulher, hoje é cantora, tá bom? Hora certinha, 10 horas e 11 minutos, também tá com a gente a Sandra Foliene. Oi, oi.
2: Bom dia, Matias, e bom dia pra você, pra sua esposa Ângela, pra sua mãezinha Dona Beatriz, pra minha amiga querida Eva das Neves, beijos, amiga. Para todos os amigos que estão ouvindo e que vão participar do seu programa. Desejo a todos uma excelente e abençoada manhã de domingo. Agora aguardando a voz da cantora misteriosa, Matiago.
0: Beleza.
2: Um abraço, fiquem com Deus.
0: Vamos lá, vamos lá. Começou?
2: Começou.

0: Obrigado, viu? Também com a gente, a Creuzinha Polônia, aqui pertinho da gente, nas Acácias, né? Tadeu Branco, nosso querido galã da Guarda Patrimonial de Barra Bonita. Fala, Tadeuzão, bom dia, meu amigo.
1: Bom dia, Matias. Um bom domingo pra você e toda a família e todo ouvinte. Toca aquela moda pra nós aí que fala assim, ó. Da minha vida de peão, só recordação eu tenho guardado.
0: Opa! Olha, virou cantor também agora, hein? É. Calma, vou procurar essa moda aí, calma aí, né? Abraço, abraço, bom dia, Luísa Vicente. Todo o pessoal na audiência do programa, Carlão Lazarim, nosso parmenense amigo.
2: Bom dia, Matias.
0: Tudo bem?
2: Ótimo programa para nós. Todos nós, todos os ouvintes e todos os participantes. Deus que abençoe todos nós e nossos familiares. Um ótimo domingo a todos. Fiquem todos com Deus. Abraços. É o Carlos Lazarim.
0: Beleza. Abração, Carlão. Beijão, dona Célia. Bom dia, bom domingo a todos aí, viu? Abraço a Juliana, pessoa da Vila Habitacional, tá na audiência. Aliás, por falar audiência, cadê meu amigo, hein? Claudinho Damado, galã da Bita. Cadê você, amigo? Sumiu, hein, bicho? Sumiu, hein? Bom dia, Juliana Lourenço, né? A Victoria logo, logo faz aí 8 aninhos, hein? Abraço ao Kleber também, lavando o carro. Dando um trato no busão, isso, né? Abraço também, bom dia, Joana das Neves. Oi!
3: Bom dia, Matias, tudo bem com vocês? Joana das Neves.
0: Beleza, tudo certinho. Bom dia, Luzia Ribeiro, tá cozinhando, preparando.
4: Bom dia, Matias.
0: Tudo bem?
4: Um ótimo domingo pra você e toda a sua família. Tô na escuta, vamos aguardar. Hoje é cantora?
0: Hoje é cantora.
4: Um abração, tá? Um ótimo domingo.
0: Beleza, beleza, Luzia, obrigado, obrigado, bom dia pra você, né? Bom dia, meu amigo Paulinho Soares. Ótima semana pra todos nós, né? Estamos na audiência do programa. Estamos aqui na Funaria Arco-Íris, na lixa, Matias, na lixa, né? Deixando, dando um trato nos carros aqui. Não vou gravar áudio, porque eu acabei de acordar agora, minha voz está de besourão, né? Depois você grava, né? Toma umas cachaças aí, umas... É? Isso. Bom dia, Matias, Luane Rosseto. A Maitê está com o papai, foi trabalhar. Olha que bonito, né? Beleza, beijão, nossa princesinha Maitê, né? Abração aí, Luane. Abraço na Delfina de Oliveira, sempre na audiência do programa. Ivete Menas. Oi, Ivete. Matias, calma, hein? Calma que Marcelão não tá bem hoje, né? Tá com a unha encravada. O que que eu tenho a ver com isso, né? Problema do Marcelão, né? Mas tá bom, vai ficar bom, viu? É. Isso. Tem um amigo meu na Coab, né? Ele dá um beijinho e sara, viu, Marcelão? É. Eu vou passar endereço pra você, viu? É. Ah, dá um beijinho e passa logo, né? Então. É. Bom dia, é o João Marçal, João Marçal. Não queria falar o nome dele, mas eu tô falando aqui, né? É curandeiro, isso, é. Hora certinha, 10h15, Isabel Garbi.
5: Oi, Matias, bom dia, tudo bem?
0: Tudo bem.
5: Estamos ligadinho na audiência da Rádio Cidade, aguardando o cantor ou a cantora misteriosa.
0: Cantora.
5: Tenho um abençoado domingo para você e todos os ouvintes.
0: Beleza, tudo certinho, né? Nossa, quanta gente, muito obrigado a todos, hein? É. Bom dia, Paulinho Soares, né? Rapaz, eu conheço esse Celta, hein, bicho, hein? Daí é freguesão, né? Isso. Hora certinha, 10 horas, 16 minutos, 10 e 16. Ivete Menas, Matiasi, Marcelão está chutando a parede. É, quem sabe cura a encravada, né? Quem sabe, né? Muito bem, vamos ao que interessa, que o resto tem pressa. 10 e 16, vamos lançar o desafio. Hoje é Carcinha, hoje é mulher, né? Fácil demais. Ela é amiga, né? Aliás, era ou é amiga? Era, né? Acho que já foi pro tacho já. Ela era amiga do Robertão, né? É, tempo da velha guarda. Vamos perguntando, então, 10 e 16, quem é esta cantora?

Manda bala, até as 11h30, até as 11h30 você manda recado pra gente, 974006249, é o zap zap da cidade, você manda recado, tá aqui na minha cara, na minha fuça, né? Cara não, quem tem cara é cavalo, né? É, está aqui no meu rosto, na frente do meu rosto, né? Isso, é, na minha face, olha que bonito, né? Cara, quem tem é cavalo, bicho, sai fora. Então, você manda recado no zap. 974006249, manda recado, tá aqui na minha frente. A gente vê rapidinho o seu recadinho, tá bom? Tá certo? 10h17, quem é esta cantora?

0: Beleza? Muito bem, até as 11h30, manda recado pra nós.
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0: Muito bem, e a semana todo mundo ficou triste, né? O Brasil inteiro ficou triste, nós perdemos um grande cantor, um grande compositor, uma pessoa muito humilde, né? Que atendia os seus fãs, né? Com muito carinho, né? Muita personalidade, perfeccionista, gostava das coisas certinhas, bonitinhas. O nosso querido Rick Solo, né? Que Solo nos deixou aí, vítima de um acidente de helicóptero, todo mundo acompanhou pela internet, né? E a gente foi lá buscar umas informações, umas coisinhas lá, e acabei encontrando uma fala, né? Uma fala espontânea do Rick Solo, lá em Itu, né? Ele tinha uma casa lá em condomínio grande, lá em Itu. Ele sempre foi fãzão do interior de São Paulo, né? Ele tinha estúdio aqui em Botucatu, né? Também nasceu em Tocantins, não é daqui, mas nasceu lá em Tocantins, veio para cá, arrebentou sucesso, segundo a história de Rick Renner, todo mundo acompanhou também. O Rick um dia ligou para alguém que estava num bar, né, para agendar um show, e ao som do telefone, ele ouviu alguém cantando. Rapaz, que voz bonita, rapaz, né? Ô, parceiro, quem que é esse cara aí? Ah, esse aqui é o Renner. O Renner, ele é crooner, né? Crooner é o cara que fica sozinho no palco, canta vários ritmos musicais, várias músicas diferentes. E ele falou, quero falar com esse cara aí, passa o telefone para mim, né? E aí a pessoa do bar, da lanchonete, lá passou para o Rick Solo, telefone do Renner, marcaram o encontro, resolveram fazer dupla, né? O Rick faz a primeira voz, o Renner faz a segunda, comporam aí a dupla Rick Renner, que começou em meados de 1990, esse grande sucesso, essa grande jornada de profissionalismo, né? E o Rick é uma pessoa muito familiar, né? Primava muito pela família. Tanto é que o produtor dele e o baterista da banda dele, o Marcos, né? É genro. O Marcos é casado com a filha do Rick, né? E a gente foi lá fuçar, buscar durante a semana. Encontramos uma fala dele lá na sua casa, lá no condomínio de Itu, onde ele espontaneamente gravou aí um vídeo com seu próprio celular e disponibilizou esse vídeo nas redes sociais. Vamos aqui ouvir a voz, né? Olha só a calma, né? O preparo. A entrega realmente nas mãos de Deus. Olha que bonito, ó.
2: Oi, gente, bom dia. Espero que todo mundo esteja bem. O nosso show ontem em São Sebastião do Pontal, em Minas Gerais, como a gente colocou lá um comunicado, foi adiado, né? Devido a muita chuva em muitas regiões do Brasil hoje, com problemas com chuva. E eu acabei vindo aqui para São Paulo, para Itu. Aqui estou na minha casa, aqui em Itu. Mas por que eu estou fazendo esse vídeo? Porque desde que eu cheguei aqui, que eu estou sentindo uma paz, uma presença muito forte de Deus, quase que física, uma presença muito forte de Deus na minha casa, na minha alma, no meu espírito. E detalhe, eu estou praticamente sozinho aqui, né? Minha família está praticamente toda nos Estados Unidos. Eu vou para lá dia 4. Impressionante como existe uma energia divina aqui, nessa casa, em especial hoje. Eu sinto muito isso durante toda a minha vida, em todos os lugares que vou. Deus se faz muito presente na minha vida. E algumas vezes dessa forma, quase que uma presença física eu sinto, sim. Eu gostaria, gente, mas tanto, eu gostaria tanto que as pessoas pudessem sentir isso, pudessem ter uma experiência com Deus, porque é uma coisa tão maravilhosa, é tão inexplicável. É maravilhoso, maravilhoso. Uma coisa muito gostosa de sentir. E eu estou nesse momento assim, minha alma está leve, meu espírito está, sabe, uma sensação de liberdade, uma sensação de aconchego, de paz. Só Deus pode dar isso para a gente, só Deus. Mas você precisa se permitir. Se tiver essa oportunidade, tenha. Viva uma experiência com Deus e tudo vai mudar na sua vida.

0: Rick Renner.
1: Quer começar?
0: Comigo? Galera, uma salva de palmas para Rick Renner, por favor. Essa aqui eu regravei em 2017. Uma canção originalmente, Rick Renner.

0: Uma salva de palmas, Rick e Dana.
1: Que coisa linda.
0: Bora mais uma?
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A música bonita, tá aí a dupla João Márcio. João Márcio e Fabiano, teve a participação também do Rick Renner. Música linda, hein? Hoje eu sei. E lá no comecinho, antes, nós começamos trazendo a fala do Rick, né? Lá em Itu. E depois teve Gustavo Lima, o show do Gustavo Lima. Música, o show Despedida, né? Do Gustavo Lima, com a participação do Rick Renner. A música Mil Vezes Cantarei, né? Muito bem. Infelizmente foi, né? Fica o legado, fica as músicas lindas, lindas em seu repertório musical desde 1990. E a gente, claro, vai continuar tocando, executando, trazendo aí as músicas do Rick Renner. Beleza? 10h31, nós temos um comunicado da Funerária Piso para falecimento ocorrido hoje aos 82 anos, senhor Valdomiro Moscatelli. Valdomiro Moscatelli, 82 anos, o corpo está aqui no velório municipal Igaraçu do Tietê. Sepultamento hoje, 16 horas, 4 da tarde, no cemitério São João Batista, lá na Coab Igaraçu. Comunicamos, então, falecimento de senhor Valdomiro Moscatelli. Valdomiro Moscatelli, 82 anos. O corpo está aqui no velório municipal Igaraçu do Tietê. Sepultamento hoje, 16 horas, 4 da tarde, no cemitério São João Batista, aqui na Coab Igaraçu do Tietê. 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Tá certo? E você já está ouvindo aqui também, na Cidade FM, as chamadinhas aqui das eleições 2026, né? Nós temos eleições este ano, nós vamos eleger aí deputado federal, deputado estadual, dois senadores, depois tem governador do estado e, por último, presidente, né? Tá certo? Então, a nossa recomendação, né, por ser repórter, por estar em contato com o cartório eleitoral, como são vários números, é permitido que você leve uma cola, tá certo? Tipo assim, ó, não pegue nada dos outros, né? Os caras vão induzir você a votar nos candidatos que estão pagando eles, que estão ajudando eles em alguma forma financeira, tá certo? Faça a sua cola. Você pode votar para um senador de um partido, pode votar para um senador do outro partido, pode votar para um deputado federal da sua preferência. O estadual não precisa ser do mesmo partido, pode ser de outro partido, né? Claro que existe aí as colinhas, tá? Então se prepare para o próximo domingo, dia 4 de outubro, as eleições em todo o Brasil. Você primeiro vai votar para deputado federal, beleza? Para quem não sabe ainda, deputado federal nos representa em todo o Brasil, né? Nos 27 estados do Brasil, né? Nós temos aí os deputados federais. Então se tem alguém lá de Tocantins que te agrada, é da sua preferência, do seu gosto pessoal, pode votar nele, né? Deputado federal. Deputado estadual, você está em São Paulo, né? Igaraçu, Barra Bonita, pertence ao estado de São Paulo, que compõe 450 cidades, o estado de São Paulo. Então, tem que eleger um deputado estadual do estado de São Paulo. Beleza? Tá certo. Caso você queira ajudar lá em Minas Gerais, beleza, mas dê preferência para os deputados estaduais do nosso estado de São Paulo. Depois, na sequência, você votará para dois senadores. São três números, né? Os senadores têm vários à disposição aí, disponíveis, né? No catálogo de opções, você vai lá, escolhe o seu primeiro senador, né? Confirma. Depois, o segundo senador, três números, também confirma. Automaticamente pula para governador. Você está em São Paulo, então tem que ser um governador para governar o seu estado de São Paulo. Escolha aí o seu candidato. E por último, o presidente, né? Aí a gente anda para a rua, eu entro em bares, lanchonetes, eu entro em padarias, eu entro em supermercados, em lojas físicas, ando pela rua, paro conversar com os amigos, né? O pessoal fala, vou votar para porcaria nenhuma, né? Não faça isso, exerça a sua cidadania, a sua democracia, vai lá e vote para a pessoa, né? Mas nenhum presta, tudo é tranqueira. Bom, você tem algumas opções, não tem? Então, pela lógica, escolha o menos ruim, né? O menos tranqueiro, o menos ruim,
né? Vamos dar um votinho de confiança. O menos ruim. Escolhe lá. Tem 5 candidatos. Sei lá, escolha o menos ruim, né? Faça, exerça a sua cidadania, tá bom? Então, o nosso recadinho. Então, vai já fazendo essa semana aqui com calma a sua cola. Analisa as propostas, né? Procure não comer no prato dos outros. As pessoas vão induzir você a votar em quem eles querem, porque estão ganhando. Estão ganhando para fazer a campanha para aquele determinado candidato, né? Vá por você, faça a sua votação, a sua análise, né? Para você escolher os seus candidatos. Domingo que vem, começa às 8 horas da manhã, vai até às 5 da tarde as eleições em todo o nosso Brasil. Nós temos aí nossas escolas, né? Igarassu / Igarassu, onde vão ser abertas as votações a partir das 8 horas da manhã, encerrando-se às 5 da tarde, tá certo? Durante o dia eu vou estar correndo aí pelos locais de votação, hospital, também na UPA, também na Polícia Militar e Polícia Civil, para saber como é que está o trâmite das eleições, né? Claro que haverá muitas denúncias de boca de urna, né? Aliás, na minha opinião, devia ser preso, né? Minha humilde opinião, né? Pegou o cara fazendo essa palhaçada toda, prende o cara, velho. Mete na cadeia, larga lá um pouquinho para aprender um pouco, né? Né? Muito bem. E uma outra informação importante, você deve levar título eleitoral e um documento oficial com foto. Documento tem que ter foto, né? Hoje os disponíveis são ainda a RG, né? Registro Geral, a RG, que tem a sua foto lá, CNH, Carteira Nacional de Habilitação, também tem a sua foto, né? Leve também a sua CNH com foto sua, claro, para provar que você é você mesmo. E quem tem, né, também pode ser passaporte, que é um documento oficial do Brasil. Documentos oficiais com foto. Não vale carteirinha de escola, isso não vale. Documento oficial, carta de motorista, RG e, no caso, passaporte para quem os tem. Tá certo? Beleza? Leve lá, tranquilo, chega na boa, vota, nada, faz a obrigação. Chegou, votou, tchau, né? Não dá muita moral para ninguém, não, que vai estar muita gente tentando ludibriar, enganar você no dia das eleições, né? Tenha essa consciência aí, porque nós estamos aí vivendo um período difícil no nosso Brasil. Vem aí, a partir de janeiro, a tal da reforma tributária. Muita gente vai, né, pagar, vai comer o caroço da manga a partir de janeiro, porque vem a reforma tributária, já foi decretada, os escritórios contábeis já estão todos munidos de informações para informar os seus clientes, né, de como vai funcionar a reforma tributária. Posso garantir que vai nos... Isso mesmo que você pensou, vai nos prejudicar um pouquinho, né? Tá legal? Então é só informação, nem toquei fundo musical para falar no vácuo com você aqui sobre as informações. Faça a sua cola, analise os seus candidatos, analise como é que está o Brasil, como é que está aí a nossa cidade. É mais uma vez o nosso pedido particular aqui, procure votar em pessoas que ajudam o município, né? Procure saber, né? Fala, abre com os senhores vereadores, né? Tem 11 aqui em Igarassu, tem 13 na Barra. Ah, mas eu não gosto do fulano, não gosto do cicrano. Não tem problema. Tenho certeza que dentro que estão aí, algum deles vai agradar você, você tem mais proximidade. Chegue no seu vereador, pergunte para ele, né? Busque informações, quem são os deputados que ajudam o município, para você não votar em paraquedistas, pessoas que aparecem aqui e nunca mais você os verão, tá certo? Beleza? Estamos conversado? Tudo em ordem? Tá bom. Muito bem, 10h40, falta 20 minutinhos para as 11 horas da manhã. Ó, estão dizendo, isso mesmo, Thiago, fala mesmo. Eu falo o que eu posso falar e falo o que eu sei que estou falando, né? Essa é a diferença de um profissional habilitado, no caso eu aqui, né? Que aprendi, que escutei.

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Hora certa, 10h42. Com a gente também. 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Muito bem, 10 horas 44 minutos, nós vamos até meio-dia, viu? O nosso Domingo Alegre, isso! Mais uma deles, Henrique Renner, negativo e positivo. Bom dia, cidade, bom dia! 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

0: Beleza, hora certinha do rádio, 10 horas e 50 minutos. Aí foi Mamonas Assassinas, 1995, gravando a música Robocop Gay. Antes, mais uma do Rick Renda, hein? A música Negativo e Positivo.
1: Hora certa.
0: Conferindo, 10 horas e 52 minutos, confira. 10 e 52 na Cidade FM, hein?
1: Sim.
0: E até meio-dia, nós estamos por aqui, é o Matias e o nosso Domingo Alegre.
2: O cara, dá o fora que você tá enchendo o saco, hein?
0: Eu não, bicho, eu tô fazendo meu programa aqui, né? Espero que você esteja gostando, se não tiver também, o problema é seu, tá tudo certo, né? Hora certinha, 10h52, até meio-dia, Domingo Alegre.
3: Bom dia, Matias. Oh. Bom dia, Ângela.
0: Tudo bem?
3: Acabei de chegar da missa, fomos rezar, né?
0: Obrigado,
3: Já cheguei dançando, hein, ó. No, tenho que fazer comida, mas já tô dançando, ó. Bom dia pra vocês, que Deus abençoe o domingo de vocês e da família, viu? Abraço, Matias.
0: Beleza.
3: Abraço, amiga.
0: Tudo certinho, tudo em ordem, né?
3: Matias, se for possível, coloca a cantora misteriosa de novo.
0: Sim.
3: Se dá pra você pouco, eu cheguei da missa agora. Se não dá, tudo bem, meu amigo.
0: Não tem problema. Vocês não tem nada que vocês me pedem chorando que o Matias não faz sorrindo, né? Calma, calma. 10h52, hoje estamos perguntando quem é esta cantora.

0: É, vamos juntinhos até meio-dia. Muito bem, muito bem. 10h53, esta é a Cidade FM, 87.9 é Cidade FM. Eu sou Antônio Carlos Matias, prazer, bom dia, good morning, né? Tudo certinho com você? Bom dia, Primona Denise Reis, né? A comandante do Rádio Mulher aos sábados aqui na cidade. Abraço ao Romeu, né? Tá todo mundo na audiência do programa. Alô, Claudinho da Amada, né? O galã da Bita. Tá sempre na audiência do programa. Dona Elisângela, esposa dele. Dona Terezinha, mamãe dele, né? Tá todo mundo na audiência. Paulinho Tosato. Abraço ao Paulinho Tosato, Paulinho Babu, né? Tá lá o Bento Raul, a Gágata, a Priscila, né? Tá todo mundo na audiência do programa. Obrigado, meu amigo Zé Luiz Black. Recebi um recado aqui, né? O Zé Luiz Black acordou hoje com aquele dote culinário, né? Falou assim: Cláudia, deixa para mim que hoje eu vou fazer o café da manhã, né? Aí já fez caca, né, Cláudia? Já derrubou tudo o leite no fogão. Que bonito, né? Ô, Zé Luiz, fica na sua, irmão. Cada um no seu quadrado, viu? Olha certinho, 10h54. Bom dia, Inês Barbosa. Alô, Tata. Bom dia, Tata. Bom dia também ao meu amigo Luiz Henrique, o nosso Pikachu, né? Ana Pascoal Bolarotti curtindo o programa. Muito obrigado, hein? Alô, Juliana. Bom dia, Juliana. O Ricardo Antônio. Meu amigo Hugo. Fala, meu amigo Hugo, né? Tudo em ordem? Esse não ouve eu nem a pau, né, bicho? É? Olha, hein? Cada amigo que eu tenho aí, né? Hora certinha, 10h55. Aí ele fala assim: Matias, eu ouço você todos os domingos. Aí eu falo: ah, muito obrigado, né? Pela gentileza. Aí o cara fala: mas que rádio você tá mesmo? Olha que farsa, bicho. Hora certinha, 10h55. Nós vamos em frente com o programa. 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Maravilha, hora certa, 10h58. Alto. 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Isso. Muito bem, 10h58, bom dia, bom dia.
1: Eu ouço sim, seu safado, eu tô aqui ouvindo, viu? Ô bom.
0: Ah, eu também te amo, é. Eu também te amo, viu, Hugo, viu? É, eu também te amo. Se você espirrar, saúde, falou? Tá bom? Hora certinha, 10h59. Deixa eu mandar um abração aqui às meninas da padaria Deliciário na Secap Igaraçu. Meu parceiro lá, o Bocolil, bicho, né? Borracharia do Mocolil na audiência do programa. Pessoal da Secap nos acompanhando, Vila Segura Garcia. Meus compadres lá, a Lucília de Jesus, Givaldo de Jesus, lá no supermercado do Japão, curtindo o programa. Muito obrigado a todos aí, viu? Também na Vila Nossa Senhora Aparecida, Vila Manuel Reis, abração toda a galera. Também na nossa gente. Alô Maria, cadê a Maria, né? Da nossa gente, mandava áudio pra nós, não manda mais, né? Abraço a Maria da nossa gente. A Evinha das Neves, o Bar do Jacó tá na audiência do programa. Meu amigo Elzo, né? E a Silvana, lá do Mini Mercado, nossa gente. Todo mundo na audiência do programa, muito obrigado a vocês aí, viu? Pelo carinho, pela companhia, tá? Vamos lá então, 11 horas, pontualmente 11 horas. Toca a música. Ei, vamos tomar uma daqui a pouquinho, né? Aí o Paulinho Soares e o Rafael Brunelli já

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0: Lala, das antigas, hein? Música bonita, da Diana. Diana, foi tudo culpa do amor. Antes teve Zé Neto e Cristiano, gravado em 2021, a música Vamos Tomar Uma, né? Muito bem, por falar em Vamos Tomar Uma, deixa eu mandar abraço mais uma vez lá pro Hugo, a Juliana e o Ricardo Antônio, lá na Pascoal Borarote, curtindo o programa.
1: Eu ouço sim, seu safado, eu tô aqui ouvindo, viu?
0: Ô louco.
1: Pobão.
0: Ô louco, aliás, ele tá dizendo aqui, Matias, estou esperando o ovo mexido que a Juliana está fazendo para mim. Aliás, Matias, já está demorando, né? Isso.
1: Esse é macho que nem eu.
0: Ô, oh, Juliana, se vira aí, Juliana.
1: Esse é macho que nem eu.
0: É, se ela é em casa, né? A dona Ângela prepara tudo cedo. E se eu reclamar também, dona Ângela, vai lá fazer você. Né? Não tá bom. Né? Mulher baixinha é brava pra caramba. Então, é, se reclamar muito, é... Reclama muito. Ela fala assim, ó, vai lá, faz você. Tá demorando? Tá. Tá com pressa? Então, faz você. Né? Ai, Jesus. Fazer o quê, né?
2: É. Vovô Matias, que horas são?
0: Hora certa, 11 horas e 6 minutos, 11 e 6 na Cidade FM. Ei. Alô, Juliana, brincadeira, hein? É tudo brincadeira, Juliana, pelo amor de Deus, hein? É que vocês são parceiros, são amigos da gente há muito tempo, né? Então a gente tem essa liberdade aqui, tá? Brincadeira, hein? Daqui a pouquinho, ó. É. Juliana já manda recado aqui. Ô, Matias, vai se catar, Matias, né? Tá bom. Tá bom. 11 horas e 7 minutos. 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Muito bem. 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Ô, Zé Luiz, apareceu, Zé Luiz, né? Ele não grava nada, ele só... Ah, não, fui eu que mandei um recado pra ele. Nem tá vendo, né? Deve estar ouvindo o Zé Carlos Resina na Novo Som, o Zé Luiz Black, né? Falou, Matias, você é amigo, ele também é. Então, um dia eu ouço você, um dia eu ouço ele. Não tem problema, Zé, viu? Não vamos brigar por isso, tá certo? Tá tudo certinho, né? Só nasceu para todos. A sombra é só para quem merece, não é? Muito bem. 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
3: Belezinha, hora certinha, 11h14. Bom dia, dona Maria. Né? Tudo certinho, 11h14. 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Muito bem, 11h15. 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Muito bem, 11h17.
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3: Belezinha, hora certinha, 11h18. 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Maravilha, 11:19. 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Hora certa, 11:19. 11:19 na cidade. 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
1: Beleza, hora certinha, 11h22. A Juliana mandou um recado aqui. Oi, Matiasi, seu boca aberta, boca suja, né? Olha aqui, já está pronto o omelete do Hugo, né? Aliás, ficou uma delícia, Matiasi, né? Um grande abraço. Ficamos aí, adoramos seu programa, muito divertido, viu? Obrigado, Matiasi, bom domingo. Obrigado, Ju, né? Um abração lá mais uma vez ao Hugo, um abraço ao Ricardo Antônio, pessoal da Pascoal Bonarotti, sempre na audiência da nossa programação. Muito bem, 11h22, nós vamos... Ah, deixa eu mandar um abraço aqui, a minha amiga Flávia Teste, né? É aniversário de casamento, né? Lá. Essa música, rapaz... Quem já casou, pra quem ainda não casou ainda, essa música é um martírio, cara, né? Que fica lá no altar, perto do padre, né? Aquela porta da igreja fechada. A noiva chega bonita, linda, maravilhosa, fica atrás das portas lá, né? De repente alguém dá um sinal pra ela, pode entrar, né? A hora que abre a porta, né, Eva das Neves? A hora que abre aquela bendita, aquela porta... Coração do noivo sai na orelha, né? É. Lá, lá, lá, lá, lá, lá, lá. Parabéns lá então pra Flávia Teste, né? Pelo aniversário de casamento, muitos anos, felicidades aí vocês, viu? E a todos nós casados, né? Que você renove todo dia o seu casamento. Casamentos duradouros, você tem que renovar diariamente o seu sim, né? Você que é mulher, diga todos os dias para o seu marido que você o ama, né? Você renova todo dia o seu sim do casamento. E você que é homem, né? Quebra esse paradigma, né? Macho que é macho, né? Macho que é macho, ele não chupa o mel, ele come abelha, bicho, né? Então, você que é homem, renove seu casamento todos os dias. Olhe para sua esposa, diga para ela, né? Eu amo você, né? Não é só quando ela é bonitinha, jovem, né? Casamento duradouro, tem que renovar o casamento todos os dias. Dizer que a ama ou que ama o homem, né? Todos os dias. É assim que funciona. É mais ou menos assim, né? Isso.

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1: 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Beleza, música bonita. Grupo Menos é Mais, com a participação da Simone Mendes. Música gravada em 2025. A música P do Pecado. Lá meu amigo Maguila. Alô, Maguila, bom dia, meu amigo, bom dia. Tudo em ordem, né? É, tá lá Alice, tá lá Davi, pessoal ligadinho no programa. Muito obrigado a todos aí, né? Aliás, eu falei agora há pouco sobre você renovar o seu sim todos os dias, né? Na audiência do programa agora. Nada mais, nada menos, quem está nos acompanhando, né?
2: Vamos lá, então.
1: Não, não é Erivelto, não. Quem está nos ouvindo é meu amigo Márcio José Aguiar. É o sessentão da Barra Bonita, né, Márcio? É? Vai, cria coragem, né? Cria coragem. Olha na cara da Ilana. Vai, isso. Prepara, prepara. Prepara, Márcio. Prepara, vamos. Vamos lá, Márcio. Prepara, vamos. Vamos. Isso. Olha na cara, no rosto. Que cara que tem cavalo. É, cara, quem tem é cavalo, né? Então olha no rosto, na face da Ilana. Diga para ela que você a ama. Vai, Márcio. Vira homem, rapaz. Olha. Olha, rapaz, esses homens de hoje em dia, vou falar para você, viu? Como dizia meu pai, não vale uma pataca, né, bicho? Hein? Essa linguagem, né? O Carlos Lazarim. O Carlos Lazarim conhece essa linguagem, né? Não vale uma pataca, né, bicho? Ai, como que eu amo vocês, hein? Eu amo vocês, mas tá bom. Deixa eu jogar a música, que é uma música linda. Essa dupla aqui, acho que só eu que toco. Só eu, né? Só eu. O Marcelo Marinello nunca irá colocar uma pasta do playlist aqui da rádio, a dupla Pedro e Paraná, né? Mas eu adoro essa dupla pelas músicas que cantam, né? Uma delas é a música O Dono do Tempo, né? A gente acha que é dono do tempo, não, não é. Dono do tempo chama-se Deus, né? Então a gente tem que sempre agradecer a Deus, né? Na alegria, na tristeza, na saúde, momentos bons, ruins, né? Deus está presente em todos os nossos momentos da nossa vida, né? O dono... é.

0: É, coisa linda. Tá então a dupla Pedro e Paraná, né? Pedro e Paraná cantando pra gente a música O Dono do Tempo. Coisa linda, hein? Coisa bonita. Meu amigo Paulinho Soares. Oi, Matias. Estamos na audiência, né, Matias? Já abriu umas brejas aqui, né? Matias, não acaba nunca essa Bavária, Moema, né? Cristar, né? Tá difícil, hein? Olha, eu, o Rafael, né? Tem uns par dele tomando cerveja aqui na funilaria aqui, né? É uma lixada e uma latinha. Uma lixada e uma latinha. Daqui a pouco uma latinha e uma lixada. É, então um abraço aí ao Paulinho Soares curtindo o programa, obrigado e trabalhando, curtindo a nossa programação. Maiusa Gomes, bom dia, Maiusa Gomes, né? Hoje não mandou o nosso tradicional papagaio, né? Hoje não veio o cué-cué-cué, não veio, não tá participando hoje o papagaio com nós, né?
1: Bom dia!
0: Oi!
1: Bom dia, Matheus, bom dia!
0: Que é isso, rapaz, que é isso?
1: É. Bom dia! Bom dia, Matheus, bom dia!
0: Eu fico me perguntando como que um programa desse tem audiência, bicho?
2: Na comunicação de Matheus.
0: Eu fico me questionando às vezes, rapaz, como é que pode um negócio desse, cara?
2: Domingo Alegre!
0: Como é que pode isso, cara?
3: Nada, nada, nada. Eu não estou fazendo nada.
0: Deixa eu mandar um abração aqui carinhoso, meu amigo.
4: Ninguém vai sair daqui.
0: Calma, calma.
4: Aquele que sair vai engolir chumbo.
0: Isso. Deixa eu mandar um abraço, meus queridos companheiros, grandes locutores de outras bandeiras, de outras emissoras. Mas independente de estar em outra rádio, né? Torcer para um outro time, não tem problema. A gente gosta de estar juntos, né? Meus queridos companheiros, Sidney Paga de Gorria, o grande Casão, São Paulino, trabalha na Rádio Novo Som FM. Beijão, meu querido. Bom dia, bom domingo para você. A Patrícia, esposa dele, também está na audiência. Meu querido tio Lincoln, Lincoln Augusto, da Hot FM, lá em Lençóis Paulista, outro parceiraço. De vez em quando ficam lá, né? Apenas nos ouvindo, apenas nos acompanhando. Aí eu encontro o Lincoln na rua e falo, Matias, como é que você fala umas besteiras dessas? Né? Deixa nós, bicho. Deixa nós, Lincoln. Deixa nós falar as besteiras. Toma gosta de palhaço. Esse mundo tá tão caótico. São tantos problemas que aparecem no nosso dia a dia, né? Na família, no nosso trabalho, né? Tantos problemas que aparecem. A gente precisa descontrair, né? Para isso que eu estou aqui aos domingos, no nosso Domingo Alegre, né?
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0: Nem eu, bicho, nem eu, né?
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0: Muito bem, 11h35, deixa eu mandar um abraço meu companheiro, o Valdemir Castaldelli, Valdacris, né? Valdacris que está agora ministrando o curso para quem quer adestrar.
7: Assim eu não aguento.
0: Tartaruga, se você tem tartaruga.
7: Quanta besteira!
0: E ela redia, né? Redia, não obedece você. Procure meu amigo Valdemir Castaldelli que...
7: Não é possível, gente!
0: Ele está ministrando o curso para adestrar as tartarugas.
7: Ai, mas quanta besteira!
0: E agora ele incorporou a alma do Gepeto, o pai do Pinóquio. Tá fazendo umas cadeirinhas de madeira pra Maria Olívia, né? Ei, Val, hein? Ei, lá, hein, Val? Para de trabalhar na transportadora, vira um Gepeto da Barra Bonita, né? Isso. Tudo certo, isso. Muito bem, 11h36, a Ivete Mendes do Matiasi. Marcelo Escudelete chutou a parede, a unha encravada caiu, Matiasi. Ele ouviu suas preces. Verdade que ele chutou a parede? Ficou tão bravo assim, Marcelão? Hora certa, 11h36. Vamos que vamos com você. Já vem palhaçada, viu? Não pode falar nada aqui no rádio. Quer ver? Tá escrevendo. Vai. Deixa eu mandar um abraço, Emílio de Campos. Verdade, Matias. O Marcelo mandou falar que ele vai te pegar. Sai fora, Marcelo. Sai. Quem gosta de homem, cadeia, beijo. Para, rapaz, né? Sai fora. Bom, agora virou moda, né? Virou moda a situação nossa no dia a dia, né? Vou mudar minha opinião aqui, tá? Ô, Marcelo, bom dia, Matias. Olha o facão. Ai, Jesus. Por isso que eu gosto de vocês. Vocês fazem parte do meu programa, da minha vida, meu. É. 11h37. Vamos em frente com você. 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

0: Beleza, beleza, modão bonito, mata saudade, Gabi Amarantos. Gabi Amarantos com a música Is My Love. Antes teve também Banda Calypso, A Lua Me Traiu. E lá também, no comecinho, Baby Consuelo, Baby do Brasil, com a música Sem Pecado e Sem Juízo. 11 horas e 50 minutos, né?
1: Bom dia, Matias, bom dia, Ângelo e todos os ouvintes da Rádio Cidade. Um abraço, um domingo abençoado para todos. Obrigada pelo alô que você mandou para Jardim Nova Barra, viu? Tudo de bom aí para vocês. Ótimo domingo, ótima semana, abençoada por Deus.
0: Beleza, Selma? Muito obrigado, Ivonete Cunha, pessoal na audiência do programa, muito obrigado. Obrigado ao Júnior Bernardino, né? Fez uma charge aqui, minha, da Dona Ângela. Obrigado, viu, Júnior? Abração a você, muito obrigado mesmo aí. Um abraço a todos, manda abraço para nós, esposa Renata, meus filhos Henry e Amanda. Estamos na audiência do seu programa, todo final de semana curtindo você, Matias. Muito obrigado, viu? Também o Marinão. O Marinão tá na audiência. Oi, meu pessoal.
2: Bom dia, Matias. Tudo bem?
0: Bom dia, Samuel. Bom dia, Samuel. Bom dia, Márcia. Bom dia, o Marinão lá, né? Todo o pessoal na audiência do programa. Obrigado, Samuel, pelo áudio, viu?
2: Bom dia, Matias. Tudo bem?
0: Tudo bem, graças a Deus. Tudo em ordem, né? Deixa eu trazer rapidinho para você as manchetes do jornal O Mirante. Este final de semana está circulando pela cidade de Igaraçu, barra barra Igaraçu, a edição número 1179 do jornal O Mirante, né? Tem as seguintes manchetes, a edição deste final de semana para você. TSE, Tribunal Superior Eleitoral, encerra ação do PSB contra o prefeito Buxo, né? Candidatos locais receberam 398 mil do fundo. Lideranças locais recepcionam alguns deputados que passam pela cidade, né? Gu e Ricardo propõem incentivo... Gulov, né? O vereador Gulov, mais o Ricardo da Saúde, propõe incentivo ao comércio local. Polícia prende três em ação contra o tráfico. Limpeza de córrego entra em pauta na Câmara Municipal de Barra Bonita. Prefeitura da Barra divulga concurso público. Passeios de barco marcam o dia do Rio Tietê. Projetos torna ADDAI de utilidade pública, né? Muito bem, muito bem. Crônica aqui, o poder da influência. Artigo dormir mal está sabotando seu treino e sua mente, né? Então, são manchetes do jornal O Mirante, edição 1179, que você encontra aqui em Igaraçu, na padaria Sonhos da Madá, lá do Vande, né? Ali na Vigário Raposo e também na Barra Bonita. Você encontra o jornal Almirante, Padaria Barão, da rua 9 de Julho, Altos do Vila Nova, ali em frente ao Volpato, Padaria Barão, na Barra Bonita, tem a edição do jornal Almirante, que traz na segunda, na terceira página, na espreita, né? Na espreita, com as fofoquinhas políticas. Tem um monte de coisinha aqui, pedido de ajuda, autarquia no foco da Câmara, votou sem saber, né? Que mais? Longe de mim, cobrar Macatuba... Preocupado com a imagem, são alguns temas aqui da página 3, Jornal Almirante, para você ficar sabendo o que está acontecendo na sua Igaraçu e também na sua Barra Bonita. Adquira o Jornal Almirante, né? Fique sabendo, se intere das informações e depois você sai publicando e falando por aí, tá bom? Tá certo?
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Beleza, hora 7, 11 horas e 54 minutos. 11h54, hein? Vamos lá então, passar a régua aqui, termina a nossa obrigação, nosso compromisso, né? Antes, manda um abração, meu companheiro Márcio Sartorelli, na audiência do programa. Alô, Matias, e manda alô pra nós, estamos na audiência do programa, ouvindo a Rádio Cidade, né? Abração, Márcio Sartorelli e toda a sua família, sempre na audiência aqui. Nosso muito obrigado, viu? Também agradecer a Inês Barbosa, mandou aqui a foto da Tata, né? Alô, Tata, já tomou aqui uma cervejinha, tá lá ouvindo o programa, muito obrigado, né? Pela audiência, pela companhia. Muito bem, nós começamos o programa, blá, blá, blá, blá, blá, blá, hoje é domingo, pede cachimbo, né? E lançamos o nosso desafio perguntando-lhes quem é esta cantora.

muito bem. Muita gente brincou, muita gente participou com a gente, muito obrigado, né? A todos que participam com a gente, muito obrigado, né? Mas muitos erraram, né? Muitos erraram apostando em outras cantoras, Vanderléia, Martina, né? Martinha, Kátia, né? Mas também algumas pessoas acertaram nossa cantora misteriosa, hein? Isso!

0: a cantora misteriosa de hoje, a cantora Silvinha Araújo, né?
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0: Muito bem, 11h58. Silvinha, deixa eu mandar um abração aqui, né? Luiz Adriano está mandando um recado. Oi, Matias, tudo bem? Olha, amanhã é dia 28, né? Aniversário da minha esposa, Sirlene dos Santos. E também é, da cunhada, a Shirley dos Santos, né? A esposa chama Sirlene, né? E a cunhada Sirley dos Santos fazem aniversário amanhã, dia 28, né? Nossos parabéns, muita saúde, muitas felicidades para todo mundo que faz, né? Que fez ou que estará fazendo aniversário na semana que está começando. Os desejos de muita saúde, muitas felicidades para todo mundo. Muito bem, vamos lá então de número de 1 a 67, tá? De 1 a 67. 1 a 67, ajuda o Mate aqui a fazer o sorteio de prêmios para o programa, tá certo? Começamos com a minha amiga Aluane Rosseto. Mandou o número 5, deixa eu achar aqui o número 5. Hoje é caneta cor-de-rosa, né? A gente tá trocando as cores aqui para não se atrapalhar, né? Eu coloco números em todos os participantes que acertam. Número 5 é Creuza Polônio. Número 5, Creuza Polônio, que tá levando aqui a pizza do Supermercado Fernandes, retirar lá em Barra Bonita, na Pedro Mito. Luzia Ribeiro mandou o número 10. Número 10 é Célia Lazarim. Célia Lazarim levando Marmitex Média do Jimenez Restaurante, né? Lá na Barra Bonita, um abraço ao Jimenez, toda a equipe. Muito, muito obrigado pela ajuda, viu, amigo? Toda semana nos ofertando uma Marmitex Média. Muito obrigado, viu? Beleza? Número, vamos lá, 44. Joana das 10, Joana mandando aqui, número 44. Vai, Matiase, 44. Quem que é 44? É Luzia Ribeiro. Opa, Luzia Ribeiro. Número 44, levando a Marmitex Média da Cleide Restaurante, viu? Luzia Ribeiro. É, Carlão Lazarim mandou o número 12. Vamos ver quem que é o número 12. Número 12, número 12. Calma aí, número 12 é a Paula Monge. Número 12, Paula Monge, levando Marmitex Média do Restaurante Cheiro Verde, lá em Barra Bonita, viu? Tem que retirar lá. Na Geraldo Fazio, Barra Bonita, Marmitex Média Cheiro Verde para Paula Monge, a da turma do Tadeu, né? Beleza. Quem mais? Número 28, Luiz Adriano mandando também, participando com a gente. Número 28, José Adenor Filho. José Adenor Filho, número 28, levando o prêmio do programa. Levando aqui um pão caseiro. Pão caseiro lá do nosso irmãozinho, lá em Barra Bonita, em frente ao posto INSS, né? Ao lado do córrego Barra Bonita, nosso irmãozinho faz uns pães maravilhosos. Além de pão caseiro, ó, você que tá me ouvindo, tem também sonhos, viu? Porção de sonhos grandes e sonhos pequenos. E também ovos, tá certo? Então passa por lá, saborear aqui essa produção caseira deliciosa lá do pessoal pertinho lá do INSS em Barra Bonita, viu? Beleza? Então o José Adenor Filho ganhou um pão caseiro. Número 2, Carlão Lazarim, número 2. Vamos ver quem que leva o número 2. Prêmio. Número 2. Número 2 é Victoria Calzone Lourenço, que leva um lanche lá do Mr. Dog. Vamos lá, mais um. 15, Ica Monge. Mandou o número 15. Vamos ver quem que é o número 15. Carma, deixa eu mais te procurar aqui. Calma, virando as folhas. Bibibi. Número 15, 15 é Ivete Menas. Ivete Menas, número 15, levando aí um prêmio loja Empório da Arte, lá no centro da Barra Bonita, na Major Pompeu 256, pertinho do prédio em construção, loja Empório da Arte, a sua loja de artesanatos. Tá bom, chega, tudo certinho. Vamos rapidinho, meio-dia, pontualmente meio-dia, né? Daqui a pouquinho tem o Fascinação, daqui a pouquinho tem também a mensagem de motivação. Vamos primeiro falar quem ganhou ontem, né? Ontem, os ganhadores de ontem do nosso Cantinho Sertanejo. O Luiz Furquim ganhou aí uma Marmitex Média da Nilzete Rotisseri. Otávio Cecílio ontem ganhou um lanche do Mr. Dog. Depois teve Rafael Brunelli, ganhou também o lanche do Mr. Dog. Quem mais, né? Deixa eu ver aqui, quem não está arriscado. Laurindo de Brandi, o velho xarope, ganhou ontem um quilo de linguiça Casa de Carnes Santa Gertrudes. Quem mais aqui, vamos lá. Madalena Gomes ganhou 1 quilo de linguiça do Mercado Recanto. Gleice Lazarinha, aqui pertinho da Rádio Cidade. A Ceissa Barreto ontem ganhou lanche do Mr. Dog, né? A Nelly Regina Dias dos Santos. A Nelly ganhou lanche do Mr. Dog também, ontem, no Cantinho Sertanejo. A Renata Bernardino ganhou 10 pãezinhos do Pitão Corintiano, né? Esses ganhadores de ontem do nosso Cantinho Sertanejo. Hoje, quem ganhou hoje? Célia Lazarim, Marmitex Média do Restaurante Jimenez. Luzia Ribeiro, Marmitex Média do Cleide Restaurante. Quem mais? Quem mais aqui? Calma, calma. José Adenor Filho, 28, ganhou um pão caseiro lá do nosso irmãozinho da Barra Bonita. Lá em frente ao INSS, próximo ao córrego Barra Bonita, tá lá o meu amigo que faz uns pães caseiros deliciosos, hein? A Paulinha Monge ganhou uma Marmitex Média do restaurante Cheiro Verde. Tem que retirar lá na Geraldo Fázio. A Victoria Lourenço ganhou Mr. Dog Lanche. A Ivete Menas, 15, ganhou Prêmio Loja Empório da Arte, a loja de artesanatos lá na Major Pompeu. Creuza Poloni, número 5, ganhou pizza do Supermercado Fernandes, retirar lá na Pedro Meto, loja 5, em Barra Bonita. São os ganhadores de ontem e também de hoje. Lembrando, por gentileza, não venho amanhã, segunda-feira, para não perder a viagem, né? Venho a partir de terça, viu? Terça, quarta, quinta, sexta e sábado de manhã tem gente aqui na rádio que entrega os vale-brindes e com ele vocês vão aí nos respectivos lugares buscar os prêmios que ganharam. 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Beleza? Estamos conversados, tudo certinho? Então beleza. Meio-dia mais 4 minutos, né? Meio-dia e 4, deixa eu fazer mais uma vez o comunicado aqui da Funerária Piso para o falecimento ocorrido hoje, aos 82 anos de idade, senhor Valdomiro Moscatelli. Valdomiro Moscatelli, 82 anos, faleceu neste dia, 27 de setembro. O corpo está aqui no Velório Municipal Igaraçu do Tietê e o sepultamento ocorre hoje às 16 horas, 4 da tarde, no cemitério São João Batista, aqui na Coab Igaraçu do Tietê. Então faleceu, 82 anos, senhor Valdomiro Moscatelli, 82 anos, o corpo está aqui no Velório Igaraçu, sepultamento hoje às 4 da tarde, no cemitério São João Batista, comunicado da Funerária Piso. 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

Muito bem, hora certinha, meio dia 6. As loterias, você sabe, nem mudaram o horário, então estamos aí impossibilitados de trazer os resultados aí também das loterias para você aos domingos de manhã. Antigamente era no sábado à noite, né? Conseguiram mudar também esta data, né? Então agora é aos domingos, 11 horas da manhã, e devido à morosidade na atualização da Caixa Federal, a gente não consegue atualizar aqui os resultados. Mas amanhã tem o Erivelto, né? Das 7 da manhã às 8 tem Café com Notícias, das 11 da manhã ao meio de meio tem também o Repórter Cidade, e nesses dois horários o Erivelto traz tudo das loterias para você. Muito bem, meio-dia, mais 7 minutos, ponto final e mais um programa Domingo Alegre, hein? Obrigado, Deus, pela oportunidade, obrigado a cada um de vocês que mais uma vez disponibilizaram um pouquinho de tempo para ouvir as besteiras, brincadeiras, músicas boas que a gente traz para você todo final de semana, viu? Muito obrigado, né? Final do programa, a mensagem de motivação. Cuide bem das pessoas que te amam. Um filho, vendo seu pai precisava passear um pouquinho, o levou para jantar em um restaurante. Seu pai já tinha uma certa idade e seus movimentos eram limitados por conta de um AVC que ele havia sofrido alguns anos antes. Escolheram então os pratos que haviam escolhidos, que não demoraram a ser servidos pelo restaurante. Só que o pai, claro, não tinha muita firmeza nas mãos e, por conta disso, pequenos pedaços de comida acabaram caindo na toalha da mesa e também caindo em cima de sua roupa. O filho não se preocupou com aquilo, deixou o pai comer devagar no tempo dele, tranquilamente, pois o filho sabia que aquilo acontecia pelas limitações do seu pai, e o que ele queria, estar junto dele, não importa o que aconteça, aproveitar cada momento. As pessoas que estavam nas mesas ao lado deles começaram a ficar incomodadas com aquela situação. Eles olhavam meio torto, faziam caras e bocas, ficavam cochichando um com as outras, achando aquilo um absurdo. Mas mal sabiam que ali naquela mesa existia uma cumplicidade muito grande, entre um amor imenso entre pai e filho. Quando terminaram de jantar, o filho, com toda a atenção do mundo e cuidado do mundo com seu pai, o ajudou a levantar e o acompanhou até o banheiro. Ali, passou uma toalha com água e sabão na roupa onde havia caído um pouco de gordura do molho do tomate. Lavou e limpou os restos de comida que estavam grudados no rosto do seu pai, cheio de rugas. Amorosamente, penteou seus cabelos brancos, limpou os óculos do seu pai. Quando eles saíram do banheiro, um profundo silêncio reinava no restaurante. Ninguém conseguia entender como um filho não tinha vergonha de levar o próprio pai daquele jeito em um restaurante. O filho, então, voltou para a mesa com o pai e pediu a conta. Pagou e, com um enorme sorriso, disse: "Vamos, pai, deixa que eu te ajude." E foram em direção à saída. Perto da porta, um senhor que estava ali em uma das mesas o chamou e disse: Ei, garoto, você não acha que deixou algo aqui?" O filho, meio sem entender nada, disse: "Eu? Acho que não." Então o senhor disse e completou: "Sim, você deixou aqui um grande legado, deixou aqui uma grande lição para todos, filhos e filhas, e uma esperança para todos nós que somos pais e mães, avós e avós. Uma das melhores formas de honrar a Deus é cuidar daqueles que um dia dedicaram-se e cuidaram de cada um de nós com muito amor e com muito carinho." Né? Ufa! Quase que eu não termino isso. Beijo no coração, ótima semana. Fique com Deus. Né? Amanhã eu volto 11 horas no Repórter Cidade com as informações da polícia. Beijão a todos, muito obrigado. Beijão.

0: e pisa na cabeça da serpente. Amém.
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3: O melhor pré-requisito para uma educação bem-sucedida de gatos é o entendimento. Um bom dono de gato conhece seu companheiro animal. Gatos aprendem, mas não são fáceis de vestir como um cachorro. Eles mostram reações a chamadas especiais, reconhecem seu próprio nome e classificam corretamente os conceitos da linguagem humana. No entanto, eles nunca se comportam de acordo com a vontade humana, mas apenas de acordo com a sua. Se houver uma possibilidade, um gato gosta de sair ao ar livre. A castração evita a gravidez indesejada. Caso contrário, as gatas ficam grávidas até 4 vezes ao ano.
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5: 1 hora e 10 minutos.
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6: 2:13.
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2: Você sabe por que algumas vezes vemos miragens no asfalto? Porque o ar acima do asfalto tem diferentes temperaturas. Quanto mais perto do asfalto, mais quente. Quanto mais quente, mais rarefeito é o ar. A luz, ao passar de uma camada para outra, sofre um desvio e o resultado é o aspecto molhado do asfalto.
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5: 3 horas e 10 minutos.
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11: Sim.

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4: Proteja o seu cão da luz solar. Assim como os humanos, os cães também precisam se proteger do sol para evitar problemas relacionados à pele, incluindo câncer. Por isso, evite uma exposição prolongada à luz solar do seu filho de quatro patas, principalmente em horários quando o sol estiver mais forte, por volta do meio-dia.
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11: Olá pessoal, Almanac Musical no ar, por aqui Eduardo Maidana e hoje nós falamos de Say You'll Be There, canção do grupo feminino de música pop britânico Spice Girls. A canção foi coescrita pelas integrantes do grupo, com a parceria de Jonathan Buck e Elliot Kennedy, para o álbum de estreia do grupo Spice, de 1996. O grupo de produção incorporou uma mistura de pop e R&B na música, que inclui um solo de guitarra interpretado por Judy Lorden. A letra, que descreve as coisas que o grupo passou e a forma como elas sempre estiveram juntas uma com as outras, torna o single um pouco confuso, mas aclamado pelos fãs. O videoclipe foi inspirado no filme Pulp Fiction de 1994 e apresenta o grupo como um grupo de mulheres guerreiras que usam artes marciais e armas de tecnologia com influências ninjas. A canção recebeu reações positivas dos fãs e foi indicada para diversos prêmios, incluindo o Smash Hits Awards de 1996, o MTV Video Music Awards de 1997 e o Prêmio Brit Award de 1997. E a gente recorda agora

0: Almanac Musical fica por aqui. Até a nossa próxima edição. Tchau!
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11: Você sabe como surgiu a Lua? Não se sabe ao certo como a Lua se originou, mas existem inúmeras teorias que relatam seu aparecimento em órbita. A teoria mais aceita hoje diz que a Lua se formou através de uma colisão entre o planeta Terra e um corpo do tamanho de Marte, aproximadamente há 4,6 bilhões de anos atrás.
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0: A 12ª mais pedida. Eu amo.

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6: Dedique tempo para passear com seu pet. Um animal de estimação vai exigir tempo de sua parte. Portanto, se você não gosta de caminhar ou não tem tempo para isso, procure uma pessoa que possa passear com seu pet por você. Mas um pouco de tempo que leve para cheirar a grama e sentir a calçada de fora já vai o deixar bem feliz e empolgado.
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1: Olá pessoal, Almanac Musical no ar, por aqui Eduardo Maidana e hoje nós falamos de Baby Can I Hold You, terceiro single da cantora e compositora Tracy Chapman lançado em 1988. Chapman posteriormente regravou a canção como forma de dueto com Luciano Pavarotti para o CD Pavarotti e Amigos pelo Camboja e Tibete. No Brasil a faixa foi a décima mais executada nas rádios e a gente relembra agora.

0: O Almanac Musical de hoje fica por aqui. Até a nossa próxima edição. Tchau!
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Quarta posição, a quarta mais pedida.

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1: A terceira mais pedida, terceira posição.
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0: Olá, muito boa noite. É isso aí, tô chegando, Livelto Medri, com vocês ao vivo, tocando o que há de melhor no mundo da música. É isso aí, no ar, o Cidade Retrô, pelas ondas da sua rádio Cidade 87,9. Os clássicos que fizeram e continuam fazendo sucesso aqui no seu rádio, né? Você pode ligar e participar aqui com a gente pelo 3644-2001 ou também pelo WhatsApp 97-400-6249. Hoje é domingo, 27 de setembro de 2026. Agora são 19 horas e 9 minutos e para abrir muito bem a minha programação dessa noite,
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0: A música do LS Jack, Não Chore Mais. Boa noite.

0: 19h26. É isso aí, a sua Rádio Cidade trazendo muito mais músicas aqui no seu rádio, né? Que você curte um sucesso atrás do outro em uma programação feita pra você que gosta de viajar pelo tempo com o Cidade Retrô. Você ouviu a música do Kiko Zambianchi, Alguém? Também antes o James Kakande, You, You, You. Index, Now You're Gone. E lá no comecinho, o LS Jack, Não Chore Mais, regravação da música aí do Gilberto Gil. Isso aí, você pode ligar e participar aqui com a gente, 3644-2001, ou também o WhatsApp 97-400-6249. Até as 22 horas, a gente segue ao vivo aqui, fazendo a melhor programação dessa noite de domingo.
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9: A gente aprende desde cedo que prevenir é melhor que remediar. Mas quando o assunto é bem-estar animal, algumas pessoas acabam achando que a famosa frase não se aplica a eles e que a vacinação não é tão importante caso o bichinho não saia da casa. Mas esse tipo de pensamento pode trazer diversos problemas para a saúde do pet e colocar a vida dele em risco. Tenha em mente que, mesmo dentro de casa, seu gato ou cachorro não estão totalmente seguros contra os perigos da rua. E que quando o assunto é vacinação, o melhor a se fazer é completar a caderneta, seguindo sempre as orientações médicas.
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19 horas e 31 minutos, 87,9. Diferente de todas as rádios, né? Continua aqui com a gente tocando tudo que você gosta de ouvir, né? Na sequência, mais um super clássico da música internacional, The Finks, One Thing Leads to Another.

0: 19 horas e 45 minutos. É muito legal ter você em minha companhia, né? Até as 10 horas da noite. Você segue ligadinho aqui nas ondas da Rádio Cidade FM, curtindo os grandes clássicos da música nacional e internacional. Com aquelas que ficaram marcadas, né? Com certeza fizeram parte aí da sua vida. Você curtiu a música do Capital Inicial, Autoridades. Também o Baltimore, Tarzan Boy. O RPM, Revoluções por Minuto, que foi lá para o Claudio, né, curtindo a gente lá em Barra Bonita. Lá no comecinho, The Fix, One The Thing Leads To Another. Aí você pode ligar e participar aqui com a gente, 3644-2001. Ou também o WhatsApp, 97-400-6249. Ligue e participa aqui, que você será muito bem atendido.
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0: Dando sequência na programação, a música do Level 42, Something About You.

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0: 19h56. Pra você que gosta das melhores músicas, continue na sintonia aqui da Rádio Cidade 87,9. Sou a líder de audiência aqui em Igaraçu, Tietê e Barra Bonita.
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0: Segue com a música agora do Twisted Sister.

0: Cidade FM 87,9, agora são 20 horas e 11 minutos, né? Aqui você sempre ouve um sucesso atrás do outro, em uma seleção feita especialmente pra você que curte as melhores músicas. Continue na sintonia, né? Você curtiu a música do Queen, Friends Will Be Friends. Também a Pitty, Ninguém é de Ninguém. Madonna, Spotlight. E lá no comecinho, Twisted Sisters, When I'm Gonna Take It. Isso aí, a sua Rádio Cidade fazendo muito melhor a sua programação dessa noite de domingo. Você pode ligar e participar aqui com a gente pelo 36442001 ou também pelo WhatsApp 97-400-6249. Até às 22 horas a gente segue ao vivo aqui fazendo muito melhor a sua programação dessa noite.
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4: Oba! Nesse domingo, dia 27, a premiação da MTV norte-americana VMA fará uma homenagem especial a George Michael. O tributo vai reunir Somber, Teddy Swims e Ray, três artistas de diferentes gerações que têm George como referência. George Michael ganhou 4 VMAs.
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5: Rádio Cidade FM, agora são 20 horas e 18 minutos. Aqui você curte muito mais músicas, é um sucesso atrás do outro, né? E na sua programação dessa noite de domingo, em sequência, a música do Lulu Santos.
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0: 20h37, é muito legal ter você em minha companhia, né? Até as 10 horas da noite, você segue ligadinho aqui nas ondas da Cidade FM, curtindo os grandes clássicos da música nacional e internacional, aquelas que ficaram marcadas e fizeram aí parte da sua vida. Você curtiu a música do Journey, Don't Stop Believing, que foi lá pro Reginaldo, curtindo a gente lá em Barra Bonita. Também o Rádio Táxi, Quero Que Vá Tudo Pro Inferno. O Roupa Nova, Agora Sim. Lá no comecinho, Lulu Santos, Um Certo Alguém e também O Último Romântico. Você pode ligar e participar aqui com a gente, 36442001, ou também o WhatsApp, né, 97-400-6249. Até as 10 horas da noite, Elivelto Medri ao vivo aqui, rolando a melhor programação dessa noite de domingo.
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20h47, para você que gosta das melhores músicas, continue na sintonia aqui da Rádio Cidade, né? Tocando tudo o que você gosta de ouvir, fazendo sempre a sua melhor programação. A gente curte agora a música do Joey Scartbury.